0: empresas de apostas não poderão receber mais nenhum aporte dos apostadores. Os sites e aplicativos continuarão ativos apenas para que os apostadores resgatem o dinheiro já depositado na plataforma. Esses sites e aplicativos vão ficar online até as 23h59 do dia 5 de outubro, para que o cidadão possa retirar o dinheiro que resta. No dia 6 de outubro, às 0h, haverá determinação para lojas de aplicativos e para os conectores de rede para que haja bloqueio desses sites no país. As pessoas que não conseguirem resgatar o dinheiro até o dia 5 de outubro terão mais oportunidades, conforme destaca Dario Durigão.
1: Mesmo quem não conseguir até o dia 5 de outubro, a partir do dia 6 e 7, as empresas de apostas vão ter que individualizar o saldo remanescente, informar para os bancos onde elas já têm a conta, por onde passam as apostas, para que esses bancos, entre o dia 9 e dia 14, façam o redirecionamento dos recursos para os apostadores. Havendo qualquer dificuldade, a Caixa Econômica Federal vai estar à disposição para fazer essa intermediação final nesse processo.
0: O canal Fala BR está disponível para receber denúncias da população sobre o funcionamento de bets no país. O Fala BR pode ser acessado pelo site gov.br/FalaBR. Mariana e Luciano.
2: Obrigada, Luana Karim, pelas informações ao vivo aqui na Voz do Brasil.
3: Ainda falando sobre as apostas online, cerca de 2 milhões de estudantes universitários da rede privada têm a renda comprometida por conta das bets.
2: É o que apontam dois estudos divulgados hoje pelo Ministério da Educação.
3: Os levantamentos indicam que os gastos com apostas online aparecem relacionados a decisões de ingresso e permanência no ensino superior privado.
4: O Ministério da Educação divulgou informações de dois levantamentos do setor privado relacionados ao impacto das apostas online, as chamadas bets, sobre o ingresso e a permanência de estudantes na graduação. De acordo com os estudos, cerca de 2 milhões de universitários da rede privada podem ter a trajetória acadêmica afetada pelo comprometimento da renda com as apostas online. A pesquisa da Associação Brasileira de Mantenedoras do Ensino Superior, em parceria com a Educa Insights, estima que 986 mil potenciais ingressantes deixaram de se matricular em 2026 por causa dos gastos com as bets. Entre os já matriculados, 14% relataram atraso nas mensalidades ou trancamento do curso pelo mesmo motivo. Os dois grupos juntos somam cerca de 2 milhões de estudantes potencialmente afetados, considerando que a rede privada possui mais de 8 milhões de matrículas. Outro levantamento do Instituto Semesp aponta que 19,1% das instituições privadas pesquisadas já observaram relação entre apostas online e inadimplência de estudantes. Segundo o MEC, o comprometimento da renda pode afetar estudantes que dependem de políticas de acesso e financiamento, como o Programa Universidade para Todos, o ProUni, e o Fundo de Financiamento Estudantil, o FIES. Edinaldo Júnior para a Voz do Brasil.
2: Professor é algo que começa muito antes da sala de aula. Quem está se preparando também precisa aprender na prática, dentro da escola.
3: É isso que o PIBID, o Programa Institucional de Bolsa de Iniciação à Docência, ajuda a fazer. O estudante de licenciatura recebe uma bolsa e acompanha o dia a dia de uma escola pública ainda durante a faculdade.
2: E agora o programa virou política de Estado.
5: Entrar em sala de aula e viver a realidade das escolas públicas antes mesmo de se formar na graduação. A Bolsa PIBID, do Programa Institucional de Bolsa de Iniciação à Docência, é voltada para os estudantes de licenciatura que recebem um incentivo financeiro e a oportunidade de atuar na educação básica. Durante o período da bolsa, eles apoiam os professores titulares em suas atividades e participam de projetos na comunidade escolar. Andressa Salles, aluna de licenciatura em Biologia na Universidade de Brasília, foi bolsista do PIBID. Há poucos meses de se formar, no fim do ano, ela conta que a experiência mudou seu olhar sobre a educação.
6: Exatamente por essa questão da gente ver, né, de que a educação, ela abre um leque pra gente na questão de pesquisa, na questão de extensão com a comunidade. de ver que muitas coisas que a gente tem na nossa sociedade, a gente consegue plantar uma sementinha ali, né, com os meninos dentro da educação básica.
5: Criado em 2007, o PIBID funcionava com base em portarias e decretos presidenciais e agora virou lei. A nova legislação consolida o programa, dando mais segurança jurídica e garantindo a previsão no orçamento público. O texto define os objetivos do PIBID e as 5 modalidades de bolsa. Além dos estudantes, há bolsas para os docentes das universidades e para os professores de escolas públicas que supervisionam os participantes. Denise Pires, presidente da Coordenação de Aperfeiçoamento de Pessoal de Nível Superior, CAPES, comentou a nova lei.
7: É o programa de iniciação à docência para fortalecer e qualificar a formação de professores de educação básica.
5: Juliana Corrêa da Silva, coordenadora institucional do PIBID na Universidade Federal do Rio de Janeiro, fala da importância do programa para a formação de novos professores.
8: É a partir desse programa que os professores em formação têm seus primeiros contatos com a escola como lugar de formação profissional também. Então eles conhecem o ambiente em que eles vão atuar. Essa articulação entre universidade e escola é bastante positiva no fortalecimento e na melhoria mesmo desses cursos de formação de professores.
5: Segundo a nova lei, o PIBID deve abranger diferentes contextos da educação básica, com destaque para a educação do campo, indígena, quilombola e de jovens adultos. A quantidade de bolsas dependerá da disponibilidade orçamentária e de regulamentação da CAPES. Os projetos apresentados pelas universidades devem priorizar a formação prática dos futuros docentes. Reportagem Gabriela Noronha.
3: Está chegando a hora do Enem e quem faz a prova em Libras, que é a língua brasileira de sinais, já tem uma ferramenta para se preparar.
2: É a plataforma Enem Libras.
9: A plataforma Enem Libras já está disponível para consulta para candidatos ao exame que dependam de conteúdos adaptados para estudo, prática e familiarização com o formato da videoprova. Além de edições anteriores de videoprovas do Enem, os interessados podem acessar cadernos de questões em língua portuguesa, gabaritos e a cartilha de redação em Libras. São edições de provas em vídeos desde 2017. A plataforma também apresenta uma interface semelhante à utilizada na aplicação oficial do exame, permitindo conhecer a organização do ambiente e a dinâmica de navegação da videoprova. As provas do Exame Nacional do Ensino Médio, Enem, serão aplicadas nos dias 8 e 15 de novembro em todo o país. No primeiro dia serão aplicadas as provas de linguagens, ciências humanas e redação. E no segundo dia, provas de matemática e ciências da natureza. O endereço da plataforma é o enemvideolibras.inep.gov.br. Dilson Santa Fé, para a Voz do Brasil.
3: Mais de 400 celulares foram apreendidos até agora pelas forças de segurança em estabelecimentos prisionais em todo o país.
2: A ação é resultado da nova fase da Operação Mute, que começou na última segunda-feira e busca desarticular a comunicação de criminosos em presídios.
3: A operação é coordenada pelo Ministério da Justiça e Segurança Pública em parceria com as secretarias de administração penitenciária, polícias penais e demais órgãos responsáveis pela gestão do sistema prisional nos estados.
2: E também em operação coordenada pelo Ministério da Justiça e Segurança Pública, mais de 41 mil pessoas foram presas desde julho em todo o país durante a Operação Mulher Segura.
3: A ação combate crimes de violência contra a mulher e também reforça o atendimento e a proteção às vítimas.
2: Coordenada pelo Ministério da Justiça e Segurança Pública, a operação reúne forças de segurança estaduais e federais e tem caráter permanente.
10: A Operação Mulher Segura já prendeu mais de 41.800 pessoas em todo o país. Desse total, mais de 35 mil foram em flagrante. Entre os crimes mais frequentes estão lesão corporal, ameaça e descumprimento de medidas protetivas. A ação é coordenada pelo Ministério da Justiça e Segurança Pública e reúne forças de segurança estaduais e federais. Em pouco mais de 100 dias, a operação atendeu mais de 161 mil vítimas e cerca de 100 mil medidas protetivas de urgência foram acompanhadas. A ação, que começou em 1º de junho, é permanente e prevê ainda atividades de prevenção e atendimento às vítimas. Thaís de Araújo, para a Voz do Brasil.
3: Reforçando, denúncias de violência contra a mulher podem ser feitas pelo Ligue 180.
2: Casos mais graves devem ser encaminhados imediatamente para atendimento emergencial de segurança pública pelo telefone 190.
3: Quer saber como está a segurança na sua região? O Mapa de Segurança Pública 2026 reúne os principais dados sobre crimes em todo o país.
2: Essas informações ajudam estados e municípios a identificar os problemas de cada região e planejar ações para prevenir e combater os crimes.
11: O Mapa da Segurança Pública Nacional, produzido pelo Ministério da Justiça e Segurança Pública, reúne 30 indicadores criminais informados pelos estados e o Distrito Federal. As estatísticas formadas a partir daí apoiam os gestores na formulação de políticas públicas, como explica o diretor de gestão e integração da informação do Ministério da Justiça e Segurança Pública, Joaquim Carvalho.
12: Dá suporte para o gestor público fazer o acompanhamento, a evolução desses indicadores, e isso permite que tenhamos uma política pública mais efetiva.
11: A edição de 2026 inclui dois novos indicadores: tentativa de feminicídio e estupro de vulnerável. Para o diretor Joaquim Carvalho, a análise desses dados amplia o monitoramento da violência contra a mulher e contra as crianças e ajuda a prevenir esses crimes.
12: A gente passa a entender o fenômeno da criminalidade. Isso oferece subsídios mais qualificados para a formulação e o aperfeiçoamento dessas políticas públicas voltadas especialmente à prevenção e ao enfrentamento dessas violências.
11: O mapa da violência deste ano mostra, entre outros dados, mais de 25 mil mortes no trânsito no Brasil no ano passado, 85 mil pessoas desaparecidas e mais de 8.570 roubos de carga em todo o país. Reportagem Graziele Bezerra.
3: O mapa pode ser consultado em gov.br/MJ.
2: O Ministério da Saúde pediu à Conitec avaliação para incorporar ao SUS as chamadas canetas emagrecedoras usadas no tratamento da obesidade.
3: A Conitec é responsável por assessorar a inclusão, exclusão ou alteração de medicamentos, produtos, exames e procedimentos no Sistema Único de Saúde.
2: A proposta inclui medicamentos à base de semaglutida e liraglutida, que são princípios ativos usados nas canetas de GLP-1.
3: O documento aponta a redução em cerca de 70% dos preços desses medicamentos no Brasil em menos de um ano, e que o país possui a maior variedade desse produto no mundo, com 25 opções disponíveis atualmente.
2: A comissão tem 180 dias para analisar o pedido.
3: Agências da Previdência Social distribuídas por 20 estados em todas as regiões do país farão mais um mutirão de atendimentos esse fim de semana.
2: Os atendimentos vão ser focados na realização de perícias médicas e avaliações sociais, etapas que são obrigatórias para a concessão de benefícios.
3: Para ser atendido, o cidadão precisa agendar pelo site ou aplicativo Meu INSS ou por ligação para a Central 135.
2: A presidente do INSS, Ana Cristina Silveira, detalha a quantidade de vagas oferecidas neste sábado e domingo e fala sobre os mutirões.
13: Só nesse final de semana nós temos 23 mil vagas no Brasil todo. E esses mutirões é para fazer atendimento de perícia médica e de avaliação social. É importante mencionar que os mutirões foi de fundamental importância para a gente ter controle do nosso atendimento. Esse ano a gente já atendeu mais de 300 mil pessoas em mutirões.
3: Quando a gente viaja, tem muita coisa que pesa na escolha de um destino: o preço, a hospedagem, a segurança e até as opções de passeio.
2: E o Ministério do Turismo quer entender melhor esses hábitos de quem viaja pelo Brasil.
3: Para isso, uma pesquisa vai ouvir cerca de 22 mil visitantes em 50 municípios de todas as regiões do país.
14: O Ministério do Turismo e o Itaipu Parktec realizam a Pesquisa Nacional de Demanda Turística. Até 3 de outubro, pesquisadores vão ouvir cerca de 22 mil turistas de 50 municípios das 5 regiões do país. Segundo o ministro do Turismo, Gustavo Feliciano, o objetivo é conhecer melhor a realidade do setor em cada região.
15: Então a pesquisa ela vem exatamente para poder nos dar um panorama que nós estamos vivendo e para que a gente possa, né, recolhendo os dados mais apurados e fiéis do momento turístico que nós estamos fazendo, implementar políticas públicas consistentes.
14: As entrevistas são presenciais e feitas por pesquisadores identificados com crachá em pontos de circulação e concentração de visitantes. Podem participar brasileiros e estrangeiros com 18 anos ou mais que não moram no município pesquisado e tenham realizado ou pretendam realizar pelo menos um pernoite no destino. O questionário aborda transporte, hospedagem, tempo de permanência, planejamento da viagem, motivos para escolher o destino, atividades realizadas, gastos e avaliação da experiência. Também são analisados aspectos como infraestrutura, segurança, acessibilidade, conectividade e preços, explica Yuri Benites, diretor de turismo do Itaipu Parktec.
16: Então, quando a gente fala da oferta e essa visão, né, de um turismo como um fenômeno que acaba movimentando pessoas e ocupando diversos serviços, quando, né, as pessoas nos auxiliam em responder por que elas estão indo, como elas estão indo, que frequência, nos auxilia na construção de um plano municipal e, por consequência, no plano estadual e no plano nacional, que preveja melhores estruturas para que esse turismo continue acontecendo.
14: Os dados vão ajudar a identificar o perfil e as necessidades dos turistas e a orientar políticas públicas e investimentos. Os resultados, com informações por município, serão disponibilizados no Observatório Nacional de Turismo Sustentável, com previsão de lançamento até abril de 2027. Reportagem Pablo Mundim.
2: E hoje vamos falar de um destino turístico brasileiro conhecido pelas flores. É Holambra, no interior de São Paulo, que é responsável por 40% da produção nacional de flores e plantas ornamentais.
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3: São Paulo já é conhecida como a capital nacional das flores.
2: Agora, a cidade ganhou projeção internacional. Foi escolhida pelo Ministério do Turismo para disputar o selo Melhores Vilas Turísticas do Mundo, da ONU Turismo.
3: No destino, a tradição europeia dá o tom dos passeios e com a chegada da primavera, tudo fica ainda mais colorido e cheio de atrações para quem gosta de flores, natureza e gastronomia.
18: Época do ano em que parece que o Brasil inteiro ganha novas cores. A primavera chegou e no interior de São Paulo existe uma cidade onde ela parece durar o ano inteiro. Holambra é conhecida como a capital nacional das flores e basta andar pelas ruas, visitar os campos ou olhar para um dos cartões postais da cidade, o Moinho dos Povos Unidos, para entender por quê. Pouco mais de 130 quilômetros da capital paulista, a cidade preserva marcas da imigração holandesa na arquitetura, na gastronomia e nas tradições culturais. Mas em Holambra, a história também floresceu na agricultura. A floricultura virou a principal atividade econômica do município. Holambra responde por 40% da produção brasileira de flores e plantas ornamentais e por 80% das exportações do setor. É uma paisagem que atrai turistas, movimenta negócios e transforma o campo em cenário de passeio. Segundo o guia Armando Carrasco Júnior, na primavera, quando os jardins e os campos ganham ainda mais destaque, a cidade recebe visitantes que buscam eternizar momentos importantes.
19: Então, a primavera tem uma demanda grande, tem a, em relação com a Expo Flora, né, que é a festa das flores, mas vem muita gente para fotografar, fazer ensaio fotográfico, casal, pré-wed, gestante, debutante, mas o pessoal vem para passear mesmo, para curtir os restaurantes, culinária típica holandesa, que além da produção de flores, Holambra é uma cidade colonizada por holandeses, então a cultura é muito presente na cidade, né, gastronomia, arquitetura, então muito da cultura, a cultura holandesa é muito forte ainda aqui.
18: Para fotografar, sabores para experimentar, histórias para conhecer. E Holambra também está sendo reconhecida por esse conjunto. A cidade está entre os 7 destinos brasileiros indicados pelo Ministério do Turismo para disputar o selo Melhores Vilas Turísticas do Mundo da ONU Turismo. A seleção valoriza lugares que preservam patrimônio, natureza, sustentabilidade e formas de vida tradicionais. O resultado será anunciado em dezembro, em Buenos Aires. E quando a floricultura cresce, não é só quem planta que ganha. A cadeia envolve quem produz, quem vende, quem trabalha com turismo, quem recebe os visitantes e quem transforma a matéria-prima em experiências. Em Olambra, essa relação fica visível por todos os lados, como explica a produtora de flores, Marisa Granchelli.
20: As casas

0: pela simplicidade delas. A cidade é muito charmosa, né? E as flores encantam. A flor, ela traz isso, né? Ela traz carinho, ela traz emoção.
1: Talvez seja justamente essa sensação que a cidade procura provocar. Não apenas olhar para as flores, mas estar dentro delas. Caminhar, fotografar, comer, conhecer a história e perceber como uma atividade agrícola ajudou a construir a identidade de um destino turístico. Com sonorização

0: realmente a importância de preservar a vida selvagem no Pantanal.
1: E essas foram as notícias do governo federal.
0: Uma realização da Secretaria de Comunicação Social da Presidência da República.
1: Com produção da empresa Brasil de Comunicação.
0: Fique agora com as notícias do Poder Judiciário e do Congresso Nacional. Boa noite, um bom fim de semana.
1: A gente volta na segunda-feira. Boa noite, até lá.
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0: Processo que envolve pagamento de precatórios à usina Sucro Alcooleiras é remetido ao plenário do STF.
1: TSE informa que e-título poderá ser baixado e acessado no dia da votação.
0: STJ mantém decisão que determinou a provedor desvincular nome de pessoa de resultados desabonadores em buscas na internet.
1: Boa noite, eu sou o Leandro Bezerra.
0: E eu sou Walter Lima.
1: O ministro Gilmar Mendes, do Supremo Tribunal Federal, remeteu ao plenário o processo que discute a unificação de entendimento sobre o pagamento de precatórios a usinas sucroalcooleiras.
0: A decisão de encaminhar o caso ao plenário já está valendo, mas será submetida a um referendo da segunda turma em sessão virtual, que começou nesta sexta-feira e termina no próximo dia 2 de outubro. Carolina Chaves.
2: Várias usinas cobram da União indenizações por prejuízos sofridos com a política de controle e fixação de preços do açúcar e do álcool nas décadas de 1980 e 1990. Agora o ministro propõe que o plenário defina se uma decisão do STF sobre esse tema, que tem repercussão geral, será aplicada a todos os casos em que a União foi condenada a indenizar usinas sucroalcooleiras. De acordo com um levantamento de riscos fiscais, apresentado pela União, em caso de derrota, os valores devidos podem ultrapassar 103 bilhões de reais, o que, segundo o ministro Gilmar Mendes, pode impactar a meta fiscal e despesas orçamentárias.
1: E título poderá ser baixado e acessado no dia da votação nas eleições 2026.
0: Tribunal Superior Eleitoral prepara infraestrutura para garantir a estabilidade do aplicativo nos dois turnos. Estevão Furtado.
3: O anúncio foi feito pelo presidente do TSE, ministro Cássio Nunes Marques, na sessão plenária desta quinta-feira. A Justiça Eleitoral está reforçando a infraestrutura e concentrando esforços para garantir o funcionamento estável do aplicativo e-título durante os dias de votação. O app reúne serviços como consulta à zona e à sessão eleitoral, emissão de certidões, justificativa de ausência e pagamento de débitos eleitorais. Mesmo com a previsão de funcionamento durante os dias de eleição, a justificativa eleitoral recomenda que o eleitorado baixe o aplicativo e faça a ativação com antecedência. A medida ajuda a reduzir a concentração de acessos e permite conferir os dados antes da votação.
1: Provedor deve desvincular nome de pessoa de resultados desabonadores em buscas na internet.
0: O Superior Tribunal de Justiça manteve a decisão da Justiça no Espírito Santo. Fátima Uchoa.
4: A mulher ajuizou ação contra provedores de busca para não ter o nome vinculado a resultados sobre um episódio que alcançou grande repercussão na mídia. A Justiça capixaba determinou o rompimento do vínculo entre o nome da mulher e os resultados de pesquisa indicados no processo, sem excluir notícias e vídeos. Ao manter essa decisão, o STJ pontuou que, em casos excepcionais, é possível desvincular o nome da pessoa de resultados desabonadores quando a busca é feita exclusivamente pelo nome e não há interesse público em manter essa associação. A medida não se confunde com o chamado direito ao esquecimento, considerado pelo STF incompatível com a Constituição. A relatora foi a ministra Nancy Andrighi.
1: Trabalhadora grávida é condenada por apresentar atestados médicos falsos.
0: A decisão é da Justiça do Trabalho em Mato Grosso, Marla Lacerda.
5: A trabalhadora prestava serviços de limpeza em escolas municipais e apresentou 5 atestados para justificar faltas ao trabalho. Durante o processo, as unidades de saúde citadas nos documentos informaram que não emitiram os atestados. Com isso, o juiz manteve a demissão por justa causa e reconheceu a ocorrência de má-fé. Além de ter os pedidos negados, a trabalhadora deverá pagar à empresa uma multa de 9,9% do valor da causa por ter insistido que os documentos eram verdadeiros.
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0: Estes são os destaques de hoje do Jornal do Senado, que começa agora. Frente parlamentar cobra agilidade no socorro a produtores rurais. Projeto que garante estabilidade para grávida e emprego temporário vai passar por nova votação. Senado analisa proposta que regulamenta a profissão de optometrista. Boa noite. A Frente Parlamentar da Agropecuária intensificou a cobrança ao governo federal por medidas que agilizem a liberação dos créditos para a renegociação de dívidas rurais. A bancada alerta que o socorro financeiro não está chegando aos produtores rurais na velocidade e na escalada necessárias para conter as consequências do endividamento no campo. Repórter Douglas Castilho.
1: Editada para socorrer agricultores atingidos por eventos climáticos adversos e pela consequente queda nos preços das safras, a medida provisória autorizou a renegociação de dívidas rurais com prazos de pagamento e taxas de juros mais vantajosos. Apesar dos incentivos, a frente apontou em carta aberta entraves burocráticos que retardam a concessão dos financiamentos pelas instituições financeiras, como a exigência de laudos agronômicos para comprovar as perdas de renda bruta. A MP ainda está em análise no Congresso e pode ser aperfeiçoada. Uma das possíveis modificações foi adiantada pela vice-presidente da frente no Senado, senadora Tereza Cristina, do PP de Mato Grosso do Sul, e se refere ao novo Fundo Garantidor de Crédito Rural para cobrir as operações de crédito.
2: Nós vamos precisar discutir um pouco mais, porque talvez precise de alguma medida legislativa para que ele seja criado, mas já está na medida provisória dizendo que ele será criado. Isso é muito importante, é um grande avanço para a agricultura brasileira.
1: Outra crítica dos parlamentares envolve a obrigação do pagamento de juros já durante os 2 anos de carência do principal da dívida, o que compromete o fluxo de caixa do agricultor.
0: Produtores rurais podem ser beneficiados caso a Comissão de Assuntos Econômicos aprove a criação de um programa de armazenagem rural. O projeto de lei busca ampliar a capacidade de armazenar grãos e oleaginosas nas propriedades rurais do Norte, Nordeste e Centro-Oeste. A proposta prevê ainda uma linha de financiamento com recursos dos fundos constitucionais de financiamento dessas regiões para a construção de novos silos e armazéns. A finalidade da proposta é reduzir perdas na produção agrícola e melhorar a logística no campo. Com isso, podem ser beneficiados produtores rurais, pessoas físicas ou jurídicas, associações ou condomínios formais que cultivem até 1.500 hectares. Se aprovado, o programa terá vigência de 10 anos. Prorrogável por mais 10. Um projeto que trata da estabilidade para grávidas em emprego temporário vai passar por mais uma votação na Comissão de Assuntos Sociais. Uma emenda incluiu as mães adotantes entre as beneficiadas pela proposta. Repórter Pedro Pincer.
3: A Comissão de Assuntos Sociais deve votar em turno suplementar um projeto que reforça a garantia de emprego para mulheres que engravidarem durante um contrato temporário. Pela proposta, a trabalhadora não poderá ser demitida desde a confirmação da gravidez até 5 meses depois do parto. A regra vale para contratos com prazo definido, de experiência, de aprendizagem, de safra e de trabalho temporário. Também vale para quem trabalha de forma intermitente. Hoje, esse direito é reconhecido com base em decisões do Supremo Tribunal Federal e do Tribunal Superior do Trabalho. A relatora, senadora Jussara Lima, do PSD do Piauí, também prevê a garantia de emprego para quem adotar uma criança e tiver a guarda provisória para a adoção.
4: A emenda não altera a finalidade do projeto. Ao contrário, fortalece sua execução prática e harmoniza a proposição com a Constituição, a CLT, a legislação previdenciária e a jurisprudência predominante. Esse projeto de lei vai ao encontro de políticas de proteção à maternidade.
3: A estabilidade provisória vale ainda que a confirmação da gestação ocorra no período do aviso prévio, seja ele trabalhado ou indenizado.
0: A profissão de optometrista pode ser regulamentada em breve. Um projeto do Senado traz regras para a formação mínima e o exercício da atividade. Repórter Lana Dias.
5: De acordo com o projeto, o profissional que deverá ser formado em bacharelado ou tecnologia em optometria será responsável pela realização de exames para avaliar a acuidade visual, refração e visão binocular e pela emissão de prescrição optométrica de lentes oftálmicas e de contato. Todos os procedimentos não poderão ser invasivos nem medicamentosos. Ao reconhecer sinais, sintomas ou resultados que indiquem suspeita de alguma condição, o optometrista deve encaminhar a pessoa ao serviço de saúde. O senador Dr. Irã, do Progressistas de Roraima, que é médico, ressaltou que mesmo que a atividade do optometrista seja regulamentada, é imprescindível o papel do oftalmologista.
6: Os pacientes, às vezes, quando vão fazer um exame com optometristas, terminam sendo atendidos de maneira incompleta. E muitas vezes eles saem lá com óculos prescrito, mas eles terminam por negligenciar o diagnóstico de uma doença que poderia ter sido feito de uma maneira muito precoce.
5: O projeto deixa claro que o optometrista não deve diagnosticar doenças, prescrever ou administrar medicamentos e fazer procedimentos cirúrgicos ou invasivos.
0: O senador Jaime Campos, do União de Mato Grosso, manifestou preocupação com a segurança nas áreas de fronteira. De acordo com ele, o Brasil possui cerca de 17 mil quilômetros de fronteiras terrestres e 11 estados convivem com o desafio de impedir a entrada de drogas e armas, além de combater o contrabando, o tráfico de pessoas e o crime organizado. Na avaliação do parlamentar, não é justo que os estados fronteiriços suportem sozinhos o custo de proteger uma área que interessa a todo o país. Diante desse cenário, Jaime Campos destacou a relevância da chamada PEC da Segurança Pública. A medida, que já foi aprovada na Câmara dos Deputados e está em análise na Comissão de Constituição e Justiça do Senado, propõe redefinir regras no setor, como uma maior integração dos órgãos. O texto também prevê a inclusão do Sistema Único de Segurança Pública na Constituição Federal, o endurecimento do regime penal e a destinação de mais recursos para a área. Na opinião do senador, a proposta é importante e necessária. Ele argumentou que é preciso aliar recursos financeiros e tecnológicos para enfrentar o crime e diminuir o problema da insegurança.
7: A violência está entre as maiores preocupações das famílias brasileiras e o país precisa responder com mais integração entre as forças de segurança, com tecnologia e, sobretudo, com investimento.
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0: 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Com trabalhos técnicos de Eliseu Caires, o Jornal do Senado fica por aqui. Acompanhe agora as notícias do Tribunal de Contas da União e da Câmara dos Deputados. Boa noite e bom fim de semana.
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11: O Tribunal de Contas da União lançou um novo episódio do videocast Diálogos com TCU sobre os impactos das apostas esportivas online, conhecidas como bets. O programa trata de endividamento, saúde pública, lavagem de dinheiro, mercado ilegal e a atuação do Estado no setor. Em 2024, as bets movimentaram cerca de 130 bilhões de reais no Brasil. A auditoria do TCU identificou que plataformas não autorizadas ainda operam entre 41% e 51% do mercado brasileiro. No episódio, o advogado Roberto Lacerre alerta.
12: Você perder dinheiro, você se superendividar, você criar uma situação que é contrária a você e sua família, perda inclusive de autoestima, jamais será um evento de entretenimento. Na verdade, hoje as bets são uma atividade extremamente ruim e de risco para nossa população.
11: O vídeo está disponível no canal do TCU no YouTube. 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
8: 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Jornal Câmara dos Deputados.
13: Câmara incentiva a contratação de pessoas com deficiência acima das cotas.
14: Deputados avaliam criação de programa para estimular a produção de açaí.
13: Avança projeto de lei que garante a circulação de animais em condomínios.
14: Boa noite. Continuamos hoje com o projeto de gravação de edições do jornal Câmara dos Deputados em emissoras da rede Câmara de Rádio. Este programa está sendo produzido diretamente da cidade de Sete Lagoas, em Minas Gerais, com a participação da colega Marcela Pontes, da Rádio Câmara Sete Lagoas. Eu sou Márcio Aquilissardi, bem-vinda, Marcela.
13: Boa noite, obrigada, Márcio. É uma honra profissional participar da apresentação dessa edição do jornal Câmara dos Deputados dentro da Voz do Brasil. Vamos agora às notícias da Câmara dos Deputados. A Comissão de Meio Ambiente da Câmara aprovou o projeto de lei que garante a circulação de animais em condomínios. A repórter Fabielle Pires traz mais informações sobre a proposta.
15: Para muita gente, os animais de estimação são parte da família e, mesmo assim, podem encontrar restrições ao circular por áreas comuns de condomínios. Agora, o cenário pode mudar para cães, gatos e outros animais domésticos. Um projeto de lei em análise na Câmara dos Deputados quer garantir o acesso dos bichinhos às áreas comuns, desde que estejam acompanhados pelo tutor. O texto muda o Código Civil e proíbe normas de condomínio que restringam a presença dos animais, inclusive em elevadores de serviço e escadas. O projeto foi apresentado pelo deputado Célio Sturde, do PSD do Ceará, e já foi aprovado pela Comissão de Meio Ambiente, após recomendação do relator, deputado Chico Alencar, do PSOL do Rio de Janeiro. Chico Alencar afirma que a proposta pode contribuir para garantir o bom convívio e diminuir conflitos.
16: Ele está na linha do reconhecimento crescente e relativamente recente dos direitos dos animais domésticos, animais de companhia, como se chama agora, de circular em áreas comuns, de condomínios, de prédios. Evidentemente que animais de grande porte e que têm potencial mais agressivo têm que andar também pela lei e pelas regulamentações municipais e estaduais com focinheira. Mas não se pode arbitrariamente, de forma desarraigada, estabelecer lá que o condomínio impede que esses animais circulem em partes comuns.
15: O projeto, que garante a livre circulação de animais domésticos pelo condomínio desde que acompanhados pelo tutor, segue agora para análise da Comissão de Constituição e Justiça. Antes de virar lei, precisa ser aprovado pela Câmara e pelo Senado. Da Rádio Câmara de Brasília, Fabielle Pires.
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8: Economia.
14: Projeto de Cristiane Lopes, do Podemos de Rondônia, prevê benefícios fiscais a catadores de materiais recicláveis, cooperativas e associações. A proposta isenta de imposto de renda ganhos obtidos até o limite anual de receita do microempreendedor individual.
13: Cristiane Lopes também propõe isenção de impostos na compra de equipamentos utilizados na reciclagem e em operações de crédito contratadas por cooperativas e associações de catadores. Para a deputada, as medidas podem fortalecer a atividade.
14: Jorge Guetem, do Republicanos de Santa Catarina, é autor do projeto que cria o Programa Emergencial de Apoio Financeiro às Autoescolas. A proposta concede um auxílio mensal de R$ 1.000 por instrutor pelo período inicial de 6 meses.
13: Jorge Guetem afirma que o setor vive uma crise causada por recentes alterações nas regras do Conselho Nacional de Trânsito. E a ideia, segundo ele, é manter os empregos dos instrutores. O auxílio seria custeado com recursos do Fundo Nacional de Segurança e Educação de Trânsito.
14: Glauber Braga, do PSOL do Rio de Janeiro, apresentou o projeto para revogar o Programa Nacional de Desestatização, criado na década de 1990. Segundo o deputado, o objetivo é interromper novas privatizações e fortalecer o papel do Estado em áreas prioritárias, como energia e saneamento.
18: Esse projeto propõe exatamente isso, acabar com um programa de privatização e ampliar um programa de reestatização soberana. Esse é um movimento, inclusive, que tem acontecido no mundo. Por que que isso acontece? Porque a falácia da privatização se repete. Eles dizem que vai aumentar a qualidade dos serviços. Isso não ocorre. Eles dizem que vão diminuir tarifas. É exatamente o contrário. Há uma ampliação exponencial do preço das tarifas. Nós precisamos é recuperar com controle social, com acompanhamento popular, daquilo que tem que ser realizado para o conjunto do povo e não em nome do lucro de uma minoria.
13: Na visão de Glauber Braga, a entrega de empresas públicas ao setor privado encarece serviços essenciais, o que afeta a renda dos trabalhadores. Para ele, a reestatização de setores estratégicos é fundamental para garantir a soberania nacional e reduzir o custo de vida.
8: Homenagem.
14: Paulo Alexandre Barbosa, do PSD de São Paulo, quer conceder o título de Capital Nacional das Águas Medicinais ao município de Ibirá. A homenagem reconhece a relevância histórica e o potencial terapêutico das fontes hidrominerais da cidade.
13: Paulo Alexandre Barbosa enfatiza que a composição das águas locais inclui pH alcalino elevado e a presença de vanádio, substância associada a propriedades medicinais. Ele diz que a medida vai impulsionar o turismo de saúde na região e incentivar a proteção dos recursos hídricos locais.
8: Saúde.
14: Bruno Farias, do Republicanos de Minas Gerais, é autor de projeto que garante a oferta pelo SUS de próteses para pacientes que sofreram perdas em partes do corpo. A medida atende pessoas impactadas pelo câncer, doenças congênitas, síndromes genéticas ou acidentes.
13: De acordo com Bruno Farias, a iniciativa busca assegurar uma reabilitação completa na rede pública. O deputado reforça que o objetivo é devolver aos pacientes a capacidade funcional, a autoestima, a autonomia e a qualidade de vida.
14: Dr. Vitor Linhares, do PSB do Espírito Santo, propõe a criação da Política Nacional de Desenvolvimento Infantil, Intervenção Precoce e Inclusão Integrada. O deputado explica que o objetivo é identificar de forma rápida atrasos no desenvolvimento de crianças, como autismo e TDAH.
13: A iniciativa prevê que o acompanhamento seja feito prioritariamente nas creches e escolas onde a criança já estuda, com apoio de equipes multiprofissionais. Segundo o Dr. Vitor Linhares, é uma maneira eficiente de facilitar o acesso das famílias aos cuidados necessários, sem transformar as escolas em clínicas médicas.
8: Ciência e tecnologia.
14: Projeto de Aécio Neves, do PSDB de Minas Gerais, proíbe a publicidade de casas de apostas online na TV, rádio e redes sociais. A proposta também veda o pagamento de apostas via cartão de crédito, boleto, dinheiro ou criptomoedas.
13: Nas palavras de Aécio Neves, a proliferação das apostas online virou um grave problema de saúde pública e de endividamento familiar no país. Para o congressista, a medida é um avanço no combate à dependência de jogos e na proteção da renda familiar.
8: Agricultura.
14: A Comissão de Finanças e Tributação da Câmara avalia a criação de um programa de incentivo à produção de açaí. O repórter é Luiz Cláudio Canuto.
19: A Comissão de Finanças e Tributação da Câmara analisa a criação de um programa de incentivo ao açaí. O texto, que também estabelece proteção a comunidades tradicionais, já foi aprovado pela Comissão da Amazônia e dos Povos Originários e Tradicionais. O Programa Nacional de Incentivo ao Cultivo e Exportação do Açaí e Produtos Amazônicos foi aprovado com as modificações sugeridas pela relatora na Comissão da Amazônia, deputada Meire Serafim, do União do Acre. O texto dá prioridade a pequenos produtores, extrativistas, povos indígenas e comunidades tradicionais. Meire Serafim destaca que dados do IBGE apontam que a produção extrativa de açaí alcançou, em 2023, 238,9 mil toneladas, com valor de R$853 milhões. O Pará é responsável por 70% da produção nacional e 150 mil trabalhadores estão na cadeia produtiva. O deputado Ayrton Faleiro, do PT do Pará, participou dos debates sobre o tema na Comissão da Amazônia. Para ele, o mérito da proposta é envolver não apenas a capacidade de gestão e cooperativismo da produção de açaí, mas a assistência técnica e extensão rural para a atividade. Além disso, estabelece crédito diferenciado para a cadeia produtiva do açaí.
20: Estabelece também a criação de um selo de qualidade para oferecer mais segurança aos mercados consumidores e traz também uma coisa muito importante, que é o incentivo tributário, ou seja, uma redução dos impostos que hoje estão muito elevados. Recebe-se o mesmo tratamento para quem está desenvolvendo uma atividade agroecológica de sustentabilidade, uma comunidade extrativista, então uma terra indígena, um território quilombola, com qualquer outro produto. Então aí nós temos um recorte, que é essa isenção tributária para quem desenvolver essa atividade.
19: O projeto que incentiva a produção do açaí precisa passar pelas comissões de Finanças e Tributação e de Constituição e Justiça. Para virar lei, o texto deve ser aprovado pela Câmara e pelo Senado. Da Rádio Câmara de Brasília, Luiz Cláudio Canuto.
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8: Direitos Humanos.
13: Zé Neto, do PT da Bahia, é autor de dois projetos voltados a mães de múltiplos. O deputado conta que as propostas prevêm prioridade em programas habitacionais, de crédito e sociais, além de isenção do imposto sobre produtos industrializados para compra de veículos.
14: Zé Neto afirma que as propostas buscam oferecer condições mais adequadas a famílias com gêmeos ou mais filhos. O deputado avalia que essas famílias enfrentam mais dificuldades para arcar com despesas como moradia, transporte, educação e alimentação.
22: Mulheres que têm de gêmeos em diante, é complicado para ter um carro, para pagar a escola, para cuidar dos filhos, para alimentar, enfim. E com isso a gente quer financiamento, facilitação no Minha Casa Minha Vida, facilitação dos programas sociais, facilitação dos programas habitacionais, facilitação de crédito e também no caso do IPI. Você imagina uma família que tem múltiplos, não tem como ter um carro que tenha só 5 lugares. E esses dois projetos visam exatamente isso, atender as mães de múltiplos.
13: Andréia Siqueira, do PSB do Pará, recomenda a aprovação de proposta que permite a candidatos com deficiência indicar as condições específicas necessárias para a realização de provas em concursos públicos. Relatora da matéria, ela avalia que a medida amplia a acessibilidade nos processos seletivos.
14: Andréia Siqueira afirma que os concursos devem avaliar os conhecimentos e as habilidades exigidos para o cargo, sem impor barreiras a qualquer deficiência. O parecer da deputada foi aprovado pela Comissão de Defesa dos Direitos das Pessoas com Deficiência e a proposta segue em análise na Comissão de Constituição e Justiça.
8: Segurança Pública.
13: Luiz Lima, do Novo do Rio de Janeiro, é autor de um projeto que cria um programa nacional de apoio às famílias de profissionais de segurança pública vitimados em serviço. A proposta prevê medidas como agilidade no pagamento de pensões, apoio psicológico e benefícios para filhos órfãos.
23: Se a gente não amparar essas famílias, se a gente não der agilidade às suas pensões, apoio psicológico, preferência em transferência desses filhos que ficaram órfãos para escolas, a gente vai deixar desamparada essas famílias. Hoje a gente tem uma barreira muito grande no Rio de Janeiro, por exemplo, de ter novos policiais em razão da guerra que a gente enfrenta. Se o Estado brasileiro não puder garantir o mínimo de conforto, de amparo, de gratidão a essas famílias. Eu não sei o que a gente pode fazer para retribuir todo esse esforço desses profissionais e desses brasileiros que nos defendem dia a dia.
14: Luiz Lima enfatiza que o projeto tem apoio de diferentes partidos. De acordo com o parlamentar, a iniciativa é uma forma de indenizar as famílias que sofrem as consequências da atuação de profissionais que fazem a segurança pública da sociedade.
13: Lula da Fonte, do PP de Pernambuco, propõe alterar o Estatuto da Criança e do Adolescente para prever a internação socioeducativa em casos de violências contra animais. A medida passa a ser obrigatória quando o ato for cometido com extrema crueldade ou grave ameaça.
14: O projeto amplia para até 8 anos o tempo limite de internação e estabelece a responsabilização civil dos pais pelos danos causados. Segundo Lula da Fonte, a proposta combate a impunidade ao unir punição rigorosa, apoio psicológico e programas de reeducação ética para os jovens.
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8: Trabalho.
13: A Câmara aprovou um incentivo para a contratação de pessoas com deficiência, além das cotas obrigatórias em empresas. A repórter Paula Bittar acompanhou a votação.
2: A Comissão de Constituição e Justiça da Câmara aprovou uma proposta que prevê a criação de estímulos fiscais ou de crédito para empresas que contratarem mais pessoas com deficiência do que o mínimo exigido pela legislação. Segundo o relator na CCJ, deputado Diego Garcia, do União do Paraná, a proposta respeita os princípios da Constituição e contribui para os objetivos da República Federativa do Brasil, como a construção de uma sociedade livre, justa e solidária e a promoção do bem de todos, sem discriminação. Diego Garcia considerou que, ao criar um estímulo positivo para a contratação de pessoas com deficiência acima das cotas legais, o projeto materializa o princípio da dignidade da pessoa humana e os valores sociais do trabalho, reconhecendo o emprego como ferramenta essencial para a autonomia, a cidadania e a plena integração social. A legislação brasileira determina que empresas com 100 ou mais funcionários reservem entre 2 e 5% das vagas para trabalhadores com deficiência. O projeto, que prevê a criação de estímulos fiscais ou de crédito para empresas que contratarem mais pessoas com deficiência do que o mínimo exigido pela legislação, segue agora para o Senado Federal. Da Rádio Câmara, de Brasília, Paula Bittar.
14: Enfermeira Rejane, do PCdoB do Rio de Janeiro, defende a aprovação de projeto que cria uma política nacional de valorização da preceptoria e da supervisão de estágio na enfermagem. A proposta prevê tempo específico na jornada para orientação de estudantes, com adequação da carga de trabalho dos profissionais.
13: Enfermeira Rejane também quer impedir que estudantes ou residentes sejam usados para completar escalas de atendimento. O projeto estabelece que, para evitar sobrecarga de trabalho, a atividade de preceptoria deve ser considerada no planejamento das equipes de enfermagem.
14: A lei do descongela, de professora Luciene Cavalcante, do PSOL de São Paulo, restitui aos servidores públicos federais, estaduais e municipais a contagem de 583 dias de tempo de serviço que haviam sido congelados devido à pandemia. Ela informa que mais de 10 milhões de trabalhadores são beneficiados pela medida.
3: A lei garante tanto a devolução automática dos 583 dias, quase 2 anos da vida funcional dos servidores públicos do Brasil inteiro pelo artigo 3º. Não precisa de uma lei no âmbito municipal ou estadual para que esse direito seja alcançado por cada servidor. E também garante o recálculo de todo o salário dos servidores públicos retroativamente.
13: Luciene Cavalcante acrescenta que prefeituras e estados já começaram a aplicar a norma. A parlamentar considera que a nova lei restaura direitos funcionais suspensos durante a pandemia. Termina agora essa edição especial do Jornal Câmara dos Deputados, produzida e apresentada pela Rádio Câmara de Brasília, em parceria com a Rádio Câmara de Sete Lagoas, integrante da Rede Câmara de Rádio.
14: Eu agradeço a Marcela e a toda a equipe da Câmara de Vereadores de Sete Lagoas pelo excelente trabalho conjunto.
13: Obrigada, Câmara dos Deputados, por essa oportunidade. Este programa teve trabalhos técnicos de Marinho Magalhães e apresentação de Márcio Aquiles Sard e Marcela Pontes. Boa noite.
14: Muito boa noite. O Jornal Câmara dos Deputados volta na segunda-feira. Bom final de semana.
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com a sua participação também o tempo todo aqui na Clube. Você vai recordar bons tempos, ouvir muita música linda, matar saudade e coisa boa, né? A Clube proporciona isso pra você. Participe! 0800-342-1055. Prêmio da hora tá aqui, ó. 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Olha que legal, hein, gente? Participe aí através do WhatsApp da Clube. Temos também a nossa enquete? Tem a nossa perguntinha pra você responder até as duas. Fique à vontade. É um tema muito atual. Quem nunca, né? E é uma boa pergunta para hoje à noite. Quando o assunto é ciúmes, quem você acha que costuma demonstrar mais? A mulher? O homem? Os dois por igual? Ou depende da situação e da pessoa? E aí, quem é mais ciumento na sua opinião? Conta pra gente, tá? Fique à vontade, o homem ou a mulher? Ou depende do momento, da situação? Hã? 0800-342-1055. Nessa hora tem Ellie Goulding, Alex Warren, Djavan, George Michael. Vai ter também Lionel Rich, Shania Twain, Coldplay e muito mais. A gente abre o Love com Adele. Hello, na Clube. Hello.

0: música boa pra você. Alex Warren, Ordinary, no som da sua clube. Bom demais, né?
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0: Começamos muito bem esta edição do Love, com a sua participação também o tempo todo aqui no Som da Clube. Neste finalzinho de sexta-feira, é muito bom ter a sua companhia o tempo todo aqui na Clube. Valdinei, que mora no Gama, sempre tá com a gente. Responde aí, vai.
2: Respondendo a enquete aí, então.
0: O que você pensa?
2: Eu acho que. Vou falar por mim.
0: Fala.
2: Eu acho que a mulher mais ciumenta.
0: Você acha que
2: é? Mas depende muito da situação, do momento. Mas eu acho que é mais a mulher.
0: Ah.
2: Tá certo? Tá na clube, tá bom demais.
0: Boa, Valdinei, obrigado pela sua participação e opinião aqui no Som da Clube. Pra você, quem é mais ciumento hoje em dia? Ou depende da situação? É o homem? É a mulher? É os dois? É quem tá mais apaixonado? Comenta aí, vai. Chegando, Djavan, Oceano.

0: Essa é a Clube, tocando o som que toca você. É Meet You, Avril Lavigne. Daqui a pouco tem muito mais aqui no som da Clube. Continue você interagindo, participando aí.
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Na Clube tá bom demais. Estamos de volta com Love Songs, muita música bonita, apaixonada, apaixonante pra você. Continue respondendo aí, hein? Quem é mais ciumento, na sua opinião? Quem demonstra mais ciúmes? A mulher, o homem, os dois por igual? Depende da situação e da pessoa. E aí, quem é mais ciumento quando o assunto é ciúmes? Comenta aí, vai. É aquele mais apaixonado, sim ou não? Chegando Coldplay aqui no Som da Clube, Clocks. Boa noite pra você.

0: Música boa, seja bem-vindo, bem-vinda. Você curtiu Endless Love, Lionel Rich e Shania Twain. Essa versão é mais nova do que a original. Bom demais, né? Mais um clássico da música internacional. A original é com a mais antiga, né? Com a Diana Ross. Grande clássico também. Participe aí, 0800-342-1055. Daqui a pouco tem presente pra você, pipoqueira elétrica Mondial, pra você fazer aquela pipoquinha. Sobre a perguntinha, qual o seu nome?
1: Eu sou Joelma, de Joelma. Santo Antônio do Descoberto.
0: Bem-vinda.
1: Tô passando pra responder a enquete.
0: Responde.
1: Olha,
0: que
1: hoje
0: pensa?
1: Em dia, no meu ponto de vista como mulher, os homens são muito ciumentos, muito inseguro.
0: Certo.
1: Então, assim, minha opinião, são os homens.
0: Os homens?
1: Com certeza. Aqui é Clube, tá na Clube, tá bom demais. E boa noite.
0: Boa noite, minha amiga. Obrigado pela participação, pela sua opinião aqui no Som da Clube. Boa noite pra Maria Clara, que tá ligada também. Valeu, hein? Obrigado pela audiência e participação. Bryan Adams, Heaven, na Clube.

0: Essa é a sua Clube e Peter Cetera, Forever Tonight, aqui no Love Songs da Clube. Grandes recordações, grandes clássicos, você ouve aqui na Clube. E agora tem!
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0: Quem tá ganhando é você, Fernanda Maria Silva Santos, do Gama, final do fone 5078. Fernanda Maria Silva Santos, que mora no Gama, final do fone 5078, tá ganhando a pipoqueira elétrica, se deu bem! Continue você na audiência, participando o tempo todo.

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0: Ah, na Clube tá bom demais.
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0: E aí, preparados para a segunda hora do Love? Bom demais ter você de todo o Brasil. A Clube segue ao vivo via satélite 0800-342-1055. Atenção, Brasil, hein? 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Participe, responda também a nossa perguntinha de hoje. Quando o assunto é ciúmes, hein? Quem você acha que costuma demonstrar mais? A mulher? O homem? Os dois por igual? Depende da situação e da pessoa. E aí, quem é mais ciumento na sua opinião? A Clube quer te ouvir sobre esse tema. Participe! Nessa hora você vai curtir Bon Jovi, Billie Eilish, Paul Young, Zélia Duncan, Lara Fabian. Vai ter também Annie Lennox, Spice Girls e muito mais no som da Clube. Seja bem-vindo, bem-vinda.

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0: Vamos que vamos, satisfação ter todo mundo, ter você aqui de todo o Brasil. Fique à vontade pra escrever no WhatsApp da Clube, tá? Com o seu nome e a cidade que você tá também, ou gravar o seu áudio com o seu nome e a cidade de onde você gravou também, pra você participar de todas as promoções aqui da sua Clube. Sobre a enquete, boa noite pra você, quem fala?
2: Quem fala é o Mauro Sérgio de Arujá, São Paulo.
0: Ei, Mauro?
2: Ligadinho nessa programação apaixonante.
0: Aí sim, hein?
2: Então, a respeito da enquete, eu acho que nós homens somos mais ciumentos, né?
0: Ah, é?
2: A gente não dá o braço a torcer, mas somos mais ciumentos, sim. Mulher de dia, não. Mulher não esquenta a cabeça, não. Tem ciúme, porém, controlado. Agora o homem não, o homem realmente, opa, se tem uma coisa assim diferente, já nem dorme direito. É isso aí, valeu, tá na Clube, tá bom demais.
0: Gostei da sua participação e opinião, obrigado, Mauro. Arujá, São Paulo, tá com a gente. Um alô aqui também pro Jovenes Correia, que tá em Lusiânia. Valeu, Jovenes, direto de Lusiânia, obrigado pela participação. O Oliver tá aqui escrevendo também, pedindo música. Valeu todo mundo, né? 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Paul Young.

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Tá bom demais, de volta com Love Songs, o programa mais romântico do Brasil. Continue participando, respondendo a nossa perguntinha até as duas. Na sua opinião, quem é mais ciumento ou ciumenta? O homem ou a mulher, ou os dois, ou depende? Cada caso é um caso. Conta aí, vai.

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0: Continue você participando, interagindo aí com a sua Clube, gravando seu áudio, escrevendo também no 0800 da Clube. Daqui a pouco a Clube vai liberar ingressos pro showzaço Registro Histórico do Luan Santana, tá? Um alô aqui pro Denilson Gomes, que tá na cidade de Padre Paraíso, Minas Gerais. Valeu, Denilson. Obrigado pela audiência, pela participação aqui no Som da Clube. Sobre a enquete que você responde até as duas. Boa noite pra você. Responde aí, vai.
2: Respondendo a perguntinha de hoje, olha, normalmente a mulher é mais ciumenta.
0: Ah, é?
2: Mas quando o homem é pra ser ciumento, aí, olha, ele ganha de qualquer mulher, viu?
0: Eita.
2: Essa é a minha opinião.
0: Tá bom.
2: Aqui é Clube e tá na Clube, tá bom demais.
0: Valeu, Vanessa, Jardim Botânico. Obrigado pela participação, pela opinião aqui no Som da Clube.
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0: Live só toca música boa pra você. Heróis da Resistência, Só Pro Meu Prazer. Grande clássico da música nacional aqui no Som da Clube. Seja bem-vindo, bem-vinda e mais um dia começando, hein? Bom demais. Você curtindo muita música boa, ganhando também os melhores presentes. Ricardo Porto de Galinhas, Pernambuco, bem-vindo, rapaz. Comenta aí sobre a enquete, vai.
1: E respondendo a enquete de hoje, amor, eu acho que não existe regras, né, de que homens sejam mais ciumentos do que a mulher.
0: Ah, é?
1: E vice-versa, né?
0: Certo.
1: Homem pode reagir mais
0: com
1: infidelidade sexual. Mulheres podem reagir mais, né, na infidelidade emocional. Ou seja, o indivíduo, ele importa mais do que o gênero. Né? O homem pode ser extremamente ciumento, enquanto uma mulher pode ser um pouco ciumenta e vice-versa. Tá na clube? Tá bom demais.
0: Obrigado, viu, Ricardo Cardoso, pela participação, tá sempre junto com a gente aqui. Grava o seu áudio respondendo a perguntinha, fique à vontade, escreva também no WhatsApp da clube, tá? Deixa eu mandar um alô especial agora. Tá na hora, né? Pro melhor casal de Samambaia, Vanise Dório e meu amigo Bruno Alves e o amigo deles, né? De Unaí, Minas Gerais, diretamente de Rural Minas. Alô, José. Alô, José. Abraço. Essa vai pra você também e pro casal aí de Samambaia, Vanise Dório e Bruno Alves. Bonnie Tyler na clube.

0: dia. Recordou? Matou saudade? Bom demais, né? Começar mais um dia com você aqui na Clube, você recordando bons tempos, ganhando prêmios também, os melhores presentes, ouvindo muita música boa em mais um fim de semana bom demais. Que começou pra você. Continue participando aí através do 0800-342-1055. Sobre a enquete e a perguntinha que vai até as duas. Responde aí, ouvinte Clube.
1: Sobre a pergunta, são os homens, viu? Porque como na maioria dos homens tem o seu temperamento de sofrer calado, de não expressar, de não demonstrar e também não tocar no assunto com ninguém.
0: É isso também, né?
1: Tá na Clube, tá bom demais.
0: Fabrício Campos Altos, Minas Gerais, obrigado pela participação, pelo comentário. Bom dia pro Antônio Eudim, de Fronteira, né? No Piauí, obrigado, viu? Antônio Eudim, que tá no Piauí, fronteira do Piauí. Alô, José, que tá em São Paulo, valeu pela audiência, pela participação aqui no Som da Clube. O Brasil inteiro curte a melhor programação, a melhor música sempre, sempre, né? 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Muita música boa aqui de

0: da música boa, Elton John, Sacrifice, mais um grande clássico da música internacional aqui no Som da Clube. Fique à vontade para escrever no WhatsApp da Clube, gravar o seu áudio também. A Clube segue ao vivo via satélite para todo o Brasil. Bom dia aqui para Mara Miguel de Indaial, Santa Catarina, né, Mara? Marinha, não some não. Beijo, ó. Beijo para você, obrigado pelo carinho. Sempre ligado aqui na sua clube, né? Bom dia também pro Rafael Figueiredo de Belo Horizonte. Valeu, Rafael. Obrigado, viu? Emily, Bruna, tá ligada na clube também. Valeu, direto de Recife, né? Pernambuco. É, Jaboatão dos Guararapes. Obrigado, viu? Pernambuco. Obrigado, Emily, pela participação aqui no Som da Clube. Grava o seu áudio. Pode mandar o seu alô, seu beijo também, fique à vontade. O programa, você sabe, é muito romântico. Bom dia pra você!
1: Meu nome é Rodrigo Tainan, sou de Santo Ângelo.
0: Olha!
1: Tô na escuta da clube. Quem tá na clube tá bom demais.
0: Aí sim, hein? Santo Ângelo, obrigado, viu? Rio Grande do Sul na audiência da clube. Andréa Ribeiro de Ceilândia, sobre a perguntinha, ela falou e acha que é a mulher. A mulher é mais ciumenta que o homem. Obrigado, viu, Andréia? E aí, na sua opinião, hein? Comenta aí. Quem sente mais ciúmes? O homem ou a mulher? Ou os dois? Ou depende da situação, depende da ocasião? Hadaway, I miss you.

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0: É pra arrasar. 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Alicia Keys na clube com o tema da Bianca.

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0: E é bom demais ganhar presente aqui na Clube o tempo todo, né? Começando mais um dia sabadão aqui na Clube. Convites pro cinema é o combo completo, viu? Tem convites pro cinema, tem a pipoca e o refri. Agora a companhia, por conta sua, tá? Você escolhe aí. Fabiane Oliveira Gonçalves, Candangolândia, final do fone 3461. Bom dia pra você, Fabiane Oliveira Gonçalves, da Candangolândia, final do fone 3461. Fabiane, tá se dando bem, tá ganhando convites pro cinema. É o combo super completo. Mais um presente especial que a sua clube libera pra você.

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Clube tá bom demais. A Clube segue ao vivo no sabadão via satélite para todo o Brasil. 1:03. Que bom ter a sua companhia, ter a sua audiência. Você aí em casa, você no seu trabalho, dando carona para sua Clube também. Valeu, hein? Bom demais. 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Responda também a nossa perguntinha que tá muito boa para você responder até as duas, tá? Participe aí no 0800-342-1055. Quando o assunto é ciúmes, quem você acha que costuma demonstrar mais ciúmes? A mulher, o homem, os dois por igual ou depende da situação e da pessoa? E aí, quem é mais ciumento na sua opinião? O homem ou a mulher? Sim ou não? Vai depender daquele momento. E aí, conta pra gente essa história aí. Participe no WhatsApp da Clube. Tem muito mais músicas nessa hora. Você vai ouvir Alphaville, vai ouvir Renato Russo, Paulo Ricardo, Inexcess, Celine Dion, Lady Gaga, Tony Braxton, Roupa Nova e muito mais. Bee Gees na Clube, From the Bell Tolls.

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0: músicas apaixonadas, apaixonantes, as mais lindas canções de todos os tempos, você ouve aqui na Clube, no Por Amor, na Madrugada Viva, no Love Songs da Clube também. Bom demais. E que legal começar mais um dia com você. Você sempre curtindo a programação da Clube. A Clube segue ao vivo, tá? Via satélite para todo o Brasil. Daqui a pouco tem presente pra você, tem panela de pressão elétrica Mondial. Que tal, hein? Começar o dia com presente, com música boa, bom demais. Ouvinte Clube, grava o seu áudio aí. Oi.
1: Oi, Ramon.
0: E aí?
1: Não ia responder a pergunta, mas vou responder.
0: Bom, hein?
1: Sobre a enquete.
0: O que você acha?
1: Quem é mais ciumento, com certeza, é o homem.
0: É o homem?
1: Porque, sim, eu já tenho essa experiência, o homem é mais ciumento que a mulher.
0: Eita!
1: Sim. A mulher pode dar um passo em falso que o homem tem em cima.
0: Ah,
1: se
0: é?
1: Ele pudesse guardar ela na caixinha só pra ele, ele guardaria. Então, com certeza, o homem é mais ciumento que a mulher. Beijão, tudo de bom, tá na Clube, tá bom demais.
0: Beijo, Mara Miguel Indaial com a gente, obrigado pela participação aqui no Som da Clube, tá? Continue você participando também, respondendo essa enquete até as duas. Quem é mais ciumento aí? O homem ou a mulher? Comenta. Chegando mais um clássico da música internacional, Duran Duran, Ordinary World, na Clube.

0: Clube tá bom demais, roupa nova, coração pirata, clássico da música nacional. A Clube toca tudo que você gosta de ouvir aqui no Por Amor, que vai até daqui a pouquinho, às duas, já já, a Madrugada Viva. É nesse clima especial, com um montão de prêmios também, muita música boa para começar mais um dia, mais um fim de semana bom demais aqui na sua Clube, né? Sobre a enquete, a perguntinha, comenta aí, ouvinte Clube.
1: Na minha opinião, quem é mais ciumento?
0: Quem?
1: É a mulher.
0: É a mulher?
1: Mulher tem muitos ciúmes. Mas na mesma, sou da cidade de São Nascente, tá na Clube, tá bom demais.
0: Obrigado, Marta, pela participação e opinião aqui no Som da Clube. Bom dia pra Karen do Riacho Fundo, tá ligada? Valeu pela participação e audiência. Bom dia pro Bruce de Samambaia Norte também, tá ligado na Clube? Ou tá dormindo, hein, Bruce? Valeu, hein? Michael Jackson, Human Nature.

0: som que toca você em pleno sabadão, 26 de setembro de 2026. Ahá, Cry in the Rain, aqui no Som da Clube. Já já, Madrugada Viva, muita música boa, sua participação também. Sobre a enquete, bom dia, qual é o seu nome?
1: Calma, sou da Ceilândia Norte.
0: Oi, Lu.
1: Sobre a enquete aí.
0: O que você acha?
1: Olha, a mulher pode até ser ciumenta. Tá? Mas o homem é muito mais.
0: Ah, é? Eita, nós, hein?
1: Ele esconde, finge ali, mas. Quando estoura, eu vou te falar, viu?
0: Bicho pega, né?
1: Me coloque nas promoções,
0: tá
1: eu
0: bom.
1: Quero muito ir pro show do Zé Neto e Cristiano.
0: Aí sim, hein?
1: Aqui é Clube, na Clube, tá bom demais. Um
0: valeu.
1: Beijo.
0: Beijo, Luciana, bom dia pra você. Obrigado pela audiência, pela participação aqui no Som da Clube. Pois é, a mulher fala que o homem é mais ciumento e já o homem fala que a mulher é mais ciumenta. Suzano Vega, Luca, no Som da Clube.

0: e James Blunt, Say My Mistake, aqui no Som da Clube.
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0: Agora a panela de pressão elétrica Mondial, quem tá ganhando? Pedro Henrique Gomes dos Santos de Braslândia, final do fone 1232. Pedro Henrique Gomes dos Santos de Braslândia, final do fone 1232, tá ganhando então aí a panela de pressão elétrica. A gente se fala domingo aqui na Clube, no fim de semana da sua Clube. O André tá chegando pra te fazer aquela companhia bem legal, com um montão de presentes, a enquete e muita música boa. Essa é Pedro.

0: música fez parte da trilha sonora da novela A Dona do Pedaço. 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
0: Esse sucesso emocionou no filme.

sempre rende, né? E hoje nós vamos trocar uma ideia. Tem parente que está no coração, mas tem parente que só aparece no Natal, né? Aí não tem jeito, né? E tem gente que diz que família de verdade é quem está presente independentemente do sangue. E eu quero saber de você o seguinte, me diz aí com toda sinceridade. Todo parente é família? O que você acha? Todo parente faz parte da família ou família é quem está presente quando a gente precisa? Aí sim é família. Quem mora aí, ó, embaixo do seu teto é família. O que você acha? Todo parente é família ou não? Grava seu áudio, manda pra clube no 0800-342-1055. Finalzinho da hora. Tem aquele ventilador Mondial. Tá calor por aí, tá quente, tá precisando. Esse é potente, viu? Potente, silencioso. Olha que bacana. Final da hora, quero mandar ele pra você. Então manda sua mensagem. Bora começar muito bem por aqui. Vanessa Calton, a Towns de Miles. Bom dia.

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0: Hoje é dia dos primos. Tava sabendo? Não? Agora você está sabendo, dia dos primos. Eu quero saber de você o seguinte: todo parente é família? O que você acha? Ou família é quem está presente, né? Quando a gente precisa. Tem gente que fala que sangue é parentesco, mas garante família o sangue? O que você acha? Qual a sua opinião? Manda sua mensagem pra gente. Tô louco pra saber o que você pensa, hein? Parente é família ou não? Conta aí pra gente. Fique à vontade, já já tem aquele ventilador Mondial, turbo, potente, silencioso. Quem tá ouvindo Curtindo a Clube nesse comecinho de sabadão, Ceilândia, tá o Renato, a Aline e também o Gustavo, no Gama, a Priscila, o Leandro e a Natália, em Londres, tá o Joviano com toda a família ligado e curtindo a gente. Valeu, um abraço pra você, matando saudades do Brasil, né? Você também tá fora do Brasil curtindo a gente, manda a sua mensagem também. Bom dia!
2: Bom dia, André, meu nome é Vanessa.
0: Oi, Vanessa.
2: Perguntinha, na minha opinião, nem todo parente é família.
0: Não!
2: Tem famílias e famílias e tem parentes e parentes. Acho que deu pra entender,
0: deu,
2: né?
0: Deu pra entender.
2: Aqui é clube, tá na clube, tá bom demais.
0: Valeu, Vanessa, beijo pra você.

to the Rain. Na Clube você começa o dia com música boa, com presentes e com informações também. Gente, o governo federal anunciou uma nova rodada de Desenrola, o programa de renegociação de dívidas de pessoas físicas. O governo estima que as dívidas nessas modalidades somem 300 bilhões e pretende alcançar 50% desse valor, ou seja,

0: Mondial, ele é potente e silencioso, hein? Dias quentes aí, bora refrescar com esse ventilador? Então manda sua mensagem, Porto de Galinhas, bom dia pro Ricardo, Campo Formoso, quem tá lá, o Edivaldo, Blumenau, no SAMU, o nosso amigo Tessarolo, fala Tessarolo, abração pra você, obrigado pela companhia, toda a rapaziada do SAMU, de plantão, ouvindo, curtindo a clube, obrigado pelo carinho, viu? Feliz Natal, nosso amigo José Luiz, e você, onde está ouvindo a clube? Já manda sua mensagem, 0800-342-1055, e eu quero saber a sua opinião. Hoje é dia do primo. Todo parente é família. O que, que você acha? Parente faz parte da família ou família é quem está presente quando a gente precisa? Família é quem mora embaixo do mesmo teto? Qual é a sua opinião? Conta aí pra gente. Oi, Zezé, bom dia.
1: Bom dia, clube. Bom dia, André. Ô, André. Oi. Pra mim, parente não é família, não. Porque essa coisa de sangue, até os pernilongos têm meu sangue, então não são parente. Parente não é família, não. Tá na clube, tá bom. Bom demais, beijão pra vocês.
0: Valeu, Zezé, beijo pra você também, Braiadas.

0: pra gente. Tô esperando você por aqui, tá bom? 0800-342-1055. Santo Ângelo, quem tá curtindo é o Rodrigo. Campos Altos, tá o Fabrício ligado, curtindo a clube. Arniqueira, a Cristiane, o Felipe, também a Monique. Carangolo, Ricardo, a Evelyn e o Lucas. E você, onde você está ouvindo a clube? Já aproveita também, manda sua mensagem, fica à vontade, tá bom? E hoje nós estamos falando a respeito de primos, né? Hoje é dia do parente, eu quero saber se parente pra você faz parte da família ou não. E aí, Ricardo, o que que você acha?
1: Eu acho que sim, né? O parente deve ser considerado como família, né? Dependendo do contexto, né? Eu acho que parente são pessoas que possuem alguns vínculos, né? De parentesco, seja por sangue, adoção, ou em certo contexto, né? Por afinidade, né? Como um sogro e cunhado. É isso aí.

0: Collins, a rádio oficial da música boa. Phil Collins, You're in My Heart. Pra você um ótimo dia, sempre é muito bom ter você aqui na Clube. Chegou a hora de faturar presente.
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0: Ventilador Mondial, potente, silencioso, bom demais pra refrescar, né? Bons ventos pra Juliana Cabral Martins, Valparaíso. O final do telefone da Juliana é o 7751. Ô Ju, se deu bem, hein? Parabéns.
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sábado, manda sua mensagem pra gente. Hoje é dia 26 de setembro, é dia dos primos, é comemorado o dia dos primos, é isso mesmo. E família é aquele assunto que rende, né? Eu quero saber a sua opinião. Todo parente, você acha que é família?

acha? Qual é a sua opinião? Grava seu áudio, manda para clube 0800-342-1055. É o nosso WhatsApp para todo o Brasil. Finalzinho da hora, tem par de ingressos para você curtir uma noite histórica com Luan Santana na Arena Mané Garrincha, apresentão da clube. Você não pode perder, viu? Você vai curtir com acompanhante. E agora chegando, Jason Mraz, 93 Million Miles, pra gente curtir aqui na clube. Bom dia para você, bom sábado.

brilhante, né? Vai ser bom demais e a Clube te coloca nessa. 0800-342-1055. Quem tá ouvindo, curtindo a Clube nesse comecinho de sabadão. Braslândia, o Roberto, a Jéssica e também

0: obrigado pela companhia. E você, tá começando dia onde? Já manda sua mensagem. Hoje é dia dos primos e eu quero saber se todo parente você considera da família. Todo parente pra você é família ou parente é parente, né? Família é quem tá ali presente no dia a dia, família é quem faz parte, né? Do seu dia a dia, que mora embaixo do mesmo teto, né? Aí é família ou parente também se considera família. O que que você acha? Qual é a sua opinião? Ô José Luiz, bom dia.
1: Meu amigo André Lima, bom dia. Amigo. Oi. Pra mim, parente é família, cara.
0: Ah, é?
1: Independente se é primo, se é tio, se é tia, é família, é sangue, é a geração que começou, entendeu?
0: Entendi.
1: A geração de família, o primo, primo primeiro, primo segundo, primo terceiro, ah, então pá. É uma família sim, meu amigo. Me bota aí, no sorteio, André, tá na clube, tá bom demais, um abraço.

tá bom demais. Eric Clapton, Jersey Heaven. Bom dia pra você, ouvindo Cortina Clube. Gente, a bandeira tarifária de outubro será verde, hein? Anunciou a Agência Nacional de Energia Elétrica, ANEEL. Isso significa que não haverá cobrança adicional na conta este mês. Desde maio, a bandeira tarifária estava em nível amarelo, o que significava uma cobrança adicional de R$1,88 a cada 100 kWh consumidos. Outras informações você pode conferir também no Instagram da Clube, @ClubeFM Brasil. Vai lá, segue a

0: Débora, Viviane, Divino tá o Caio, a Renata e também o Murilo, Barretos, o nosso amigo Paulo Contelli, Salinas, levando a clube de carona, tá o taxista Zé Folha, fala Zé. Grande abraço, obrigado pelo carinho, viu? Hoje é dia dos primos. E falar de família sempre é muito bom. Eu quero saber a sua opinião. Todo parente, você acha que é família, né? Aquele tio, aquela prima, aquele primo, né? Você acha que é família ou parente é uma coisa? Família é quem tá junto ali no dia a dia, quem mora na mesma casa, isso é família. Parente é outra coisa. O que você acha? Conta aí pra gente, grava seu áudio, manda pra clube. Lailani, bom dia. Bom dia, Lai. Bom dia, né? Cadê a Lai? Tá aqui. Olá, e bom Boas dia. Claras.
1: Bom dia, Andrei. Um ótimo final de semana pra você. Tô ligadinha aqui do meu trabalho em Águas Claras. E respondendo a enquete, eu acho que parente não é família, não. Família é quem se faz presente. Nem todo parente é presente. Então, pra mim, não quer dizer nada.
0: Tá bom, então. Beijão pra você, Lai.

0: que tá querendo embarcar nessa com a gente, manda sua mensagem no 0800-342-1055. Bate-papo de hoje. Hoje é dia dos primos. Você tá sabendo, né, que é dia dos primos hoje. Então, eu quero saber de você uma coisa. Todo parente é família ou família é quem mora embaixo do mesmo teto com você, o seu marido, seus filhos, né? Ou a sua esposa. Conta aí pra gente. Tem parente que só lembra da gente, né? Quando precisa. Você acha que parente realmente é família? Grava seu áudio, manda aí, tô esperando você. Quero saber a sua opinião. Bom dia!
1: Bom dia, André, aqui é a Patrícia. Nem todo parente é família, né, André? Não. Família, na verdade, é aquelas pessoas que tá com você no dia a dia. Eu mesmo não tenho convivência com meus parentes, então pra mim eles é mais distante.
0: Entendi.
1: Família, seus filhos, seu marido, e aquelas pessoas que tá ali no seu dia a dia. Aqui é Clube, tá na Clube, tá bom demais.
0: Olha, Patrícia, beijo pra você, um ótimo sábado na Clube, bom job, always, bom fim de semana.
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0: aproveita bom demais. E dali, desculpe o Aue, chegou a hora de presentear você.
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0: Noite histórica vai rolar, hein? Vai rolar no estádio Mané Garrincha com Luan Santana e a Clube te leva com acompanhante. Quem tá levando esse par de ingressos é a Bruna Bastos da Silva, Santo Antônio do Descoberto. Final do telefone da Bruna é o 3825. Bruna, se deu muito bem, parabéns.
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Sabadão, dia 26 de setembro, eu sou o André, sigo junto com você aqui na Clube. E você tá levantando agora, se preparando para mais um dia, tá chegando em casa da baladinha do fim de semana, da sexta-feira, né? Amanhecendo sabadão na rua e curtindo a Clube. É bom demais ter você por aqui, participa com a gente, manda sua mensagem também. 0800-342-1055, muita gente de plantão trabalhando, outros levando a Clube de carona. Fica à vontade para você participar, finalzão da hora, você sabe que rola presente. A Clube sempre tem os melhores shows para você curtir, para você ir com o seu mozão, para você se divertir de montão. E no final dessa

já já, ó, tem pra você par de ingressos. E aí, você tá querendo? Então manda sua mensagem, aproveita pra responder a sua pergunta. 26 de setembro é dia dos primos. Primo é parente, a gente sabe. Agora eu quero saber se parente é família. Você acha que parente é família, tem o mesmo sangue, faz parte da família, ou família é marido?

manda pra clube. Tem parente que só aparece quando precisa. Outros parentes só aparecem no Natal, na festinha, né? E aí, o que, que você acha? Qual é a sua opinião? Manda pra clube, bora de música boa! Abrindo muito bem essa hora com Chris Isaac. Wicked Game, bom dia!

0: Danilo, Santa Maria, tá Simone, o Rafael e também a Letícia. E hoje nós estamos por aqui trocando uma ideia, falando a respeito do Dia dos Primos, né? Querendo saber de você se parente faz parte da família. Você considera um parente um integrante da sua família, ou família é quem mora embaixo do mesmo teto com você? Hã? Conta aí pra gente, grava seu áudio, manda pra clube, finalzinho da hora, par de ingressos pra você curtir 15 anos de Zé Neto e Cristiano na Arena Mané Garrincha, tá bom? Manda aí a sua mensagem. Ô Paulo, e você, rapaz, que você acha?
1: Parente é quem vem do mesmo sangue, família é que mora no mesmo coração.
0: Aí, ó.
1: Parente é laço de sangue, família é laço de amor. Pode ser parente e não ser família. Pode não ser parente e fazer parte da família. Um ótimo dia a todos. Tá na clube? Tá bom demais.
0: E você, o que você acha? Manda sua mensagem pra gente também, tô te esperando.

0: bom demais. Esse é o Elton John, matando saudades aqui na Clube. Bom dia pra você. Gente, está circulando nas redes sociais publicações afirmando que votar nas eleições de 2026 vale como comprovante de vida automática para o Instituto Nacional do Seguro Social, INSS. O Tribunal Superior Eleitoral, TSE, publicou uma nota afirmando que o voto poderá ser, sim, utilizado como prova de vida sem necessidade de comprovação presencial. Outras informações você pode conferir também no site da Clube, clube.fm. Inclusive lá tem as nossas promoções, você pode ouvir a Clube, o nosso site é legal demais, vai lá.
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0: Aproveita para mandar sua mensagem para Clube no 0800-342-1055, já já. Dois ingressos para o evento do ano. Zeneto e Cristiano, 15 anos, o maior show da história na Arena Mané Garrincha. E a Clube te coloca com acompanhante, vai ser bom demais. E hoje é dia dos primos. E eu quero saber se, na sua opinião, parente é primo. Parente é primo não, né? Parente é família. Parente, primo é parente. Agora eu quero saber se parente faz parte da família ou família é outra coisa. Família é quem te apoia, família é quem tá morando junto com você, embaixo do mesmo teto. Qual é a sua opinião? Santa Maria, bom dia pra Jussara. Forquilha, tá o Edivaldo e a esposa Morgana. Machado tá rolo, ligadinha, ouvindo, curtindo a Clube. E você, tá acordando onde, hein? Já tá preparando aquele cafezinho gostoso? Então manda sua mensagem pra gente. Ô, Jota Leite, e a sua opinião, rapaz?
2: Olha, acabei de ouvir a resposta aí. Eu não tô lembrado do nome dele, mas ele falou toda a verdade. Porque o que une, o que a gente considera família, é aquelas pessoas que estão ao nosso lado, né? Aquelas pessoas que apoiam a gente. Por mais que não tenha o mesmo sangue, mas família é aquele que te ajuda, que te faz crescer. Porque tem familiares que, infelizmente, é pior do que uma pessoa que não é familiar.
0: Tem.
2: A resposta dele aí, exatamente, eu concordo plenamente com ele. Beleza? Tá na Clube, tá bom demais.
0: Valeu, Jota, abração pra você. Na Clube chegando o Daniel, declaração de amor.

0: você um ótimo dia.
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0: Como é bom acordar junto com a Clube, né? Ter você sempre aqui com a gente, participando, faturando presentes. No finalzinho dessa hora, par de ingressos para você curtir Zé Neto e Cristiano na Arena Mané Garrincha. Vai ser um evento incrível, imperdível. 15 anos de Zé Neto e Cristiano e a Clube te coloca nessa. Você tá querendo? Manda sua mensagem aí, ó. 0800-342-1055. Nome completo e sua cidade, tá bom? Boa sorte. Quem tá ouvindo, curtindo a Clube, Vicente Pires, tá a Eliane, o João e também a Carolina. Jaboticabal, bom dia para o Pedro, para a Vanessa e para o Cleiton. Hoje é dia dos primos e eu tô querendo saber a sua opinião. Se parente é família. Ou família é quem está sempre presente quando você precisa, né? Aquela pessoa que sempre estende a mão para você. O que você acha? Qual é a sua opinião? Parente é família ou não é? Conta aí pra gente, Sarian. Bom dia.
2: Bom dia, Clube. Então, eu acho que família vai além do laço de sangue, além da questão de morar no mesmo teto. Eu acredito que a minha família, o núcleo principal dela, está debaixo do meu teto. São meus filhos e meu esposo, mas eu tenho amigos que eu considero família e parentes, que são apenas parentes.

0: Muito bem, parabéns.
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por perto ali, essa pessoa é da família. Ou não importa, é parente, é família. O que que você acha? Qual é a sua opinião? O que que você pensa sobre isso? Grava seu áudio, manda pra clube. Você sabe que rola presente, né? No final dessa hora tem a caixa de

0: falar aquele presente, né? Caixa de som Mondial, é a Connect Party, pra você fazer a festa, ouvir a clube em todos os lugares. Ela é potente, é Bluetooth, tem bateria recarregável, é legal demais. E aí, você tá querendo? Então manda sua mensagem. Hoje, no Dia dos Primos, eu quero saber a sua opinião, se parente é família. E aí, que você acha? Parente é família? Tem parente, meu, que ele só aparece nas festas, no Natal, quando você precisa, ó, ele some, desaparece. Quem some na hora é difícil. Merece ser chamado de família? Qual é a sua opinião? Grava seu áudio, manda aí pra clube que eu tô louco pra saber o que você pensa sobre isso. Ô Guga, no seu caso aí, conta pra gente. Bom dia, rapaz.
1: Bom dia, André. Bom dia, galera da clube. Sábado, já estamos aqui no trecho.
0: Opa!
1: Começando esse nosso dia de trabalho, né? Que Deus nos abençoe.
0: Amém.
1: Parente não é família.
0: Não!
1: Família é ligação, é laço de coração. Às vezes parente só aparece pra te encher a paciência, né? E é isso. Se não tiver o coração ligado, não é família. Valeu, galera, tamo junto, bom dia pra nós.
0: Valeu, Guga, grande abraço pra você. Poyang, every time go away.

0: final da música boa, Ellie Goulding, Love Me Like You Do. 5h32, vamos dar aquele giro com a previsão do tempo.
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0: Em Bebedouro, São Paulo, sábado é de sol forte com aumento de nuvens no período

parece firme também sem previsão de chuva para hoje, tá? Os termômetros sobem rápido e a máxima deve atingir os 37 graus. Já na capital federal, o cenário muda um pouco. Brasília amanhece com muitas nuvens e o abafamento traz a possibilidade de pancadas de chuva isolada com trovoadas entre a tarde e a noite. A máxima fica em 29 graus. Como o tempo está mais instável, né? A umidade do ar respira melhor e varia entre 40 e 65%. Neste momento, em Brasília, marcando 21 graus. Participa também, manda sua mensagem 0800-342-1055. Já já tem a caixa de som Mondial Connect Party com bateria recarregável e Bluetooth para você ouvir clube em todos os lugares. É bom demais. Hoje é dia dos primos e eu quero saber se parente é família.

0: pro Wesley, Itapuã, tá Rosângela, o Igor e também a Beatriz. Tem quem acha que parente não é família não, porque só aparece quando eles precisam, né? Ou só nas festas. Ô Alex, e você, rapaz? O que você acha? Conta aí.
1: Eu acho que pra chamar alguém de família, a pessoa tem que estar junto, tem que estar

0: Parente é ou não é família, na sua opinião? Conta aí pra gente, bom dia.
1: Bom dia, André, bom dia a todos, Valdinei.
0: Ô, Valdinei.
1: Parente não é família, não.
0: Não, rapaz.
1: Família é quem tá ali no dia a dia, próximo, esses com cunhado, cunhado, pra mim não é não. Ainda mais quando é folgado. Tá na clube, tá bom demais.
0: Valeu, abraço.

Clube, tá bom demais. Forgive, Girls Don't Cry, sucesso de 2007. E a gente relembrou aqui na Clube, é bom demais ouvir música boa, né? Chegou a hora de faturar aquele presentão.

todos os lugares que você for. Quem tá levando é o Thiago Gonçalves Pereira, Vicente Pires. Final do telefone do Thiago é o 7751. Tiagão, se deu bem demais, parabéns.

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5: Ave Maria, cheia de graça, o Senhor é convosco. Bendita sois vós entre as mulheres. Bendito é o fruto do vosso ventre, Jesus. Santa Maria, Mãe de Deus, rogai por nós, pecadores, agora e na hora de nossa morte. Amém. E que desça sobre você, sobre o nosso Brasil, sobre nossas famílias, a bênção do Deus Todo-Poderoso, Pai, o Filho e o Espírito Santo. Amém.
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0: 5:59.
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e curtiu o fim de semana com tanque cheio. Agora é com você, responde pra gente aí. Você acha que parente é família ou não é? Manda sua mensagem, quem sabe você vai abastecer seu carro por conta da Clube. Abrindo essa hora com Bibrexia.

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aquele vale combustível de R$300, trezentão no fim de semana. Ah, dá pra dar um rolê da hora, não dá não? Então manda sua mensagem aí pra gente. Hoje é dia dos primos e eu quero saber a sua

0: Ô Maria, bom dia.
1: Galerinha da Clube, bom dia. André, e que é isso, moço? Tu tá falando dos parentes, lógico que é família, né, André?
0: Ah, é?
1: Eles gostam de fofocar um pouquinho, cuidar da vida alheia, mas eles é família sim.
0: Entendi, tá,
1: tá
0: bom.
1: Tá na Clube, tá bom demais. Um beijo.
0: Outro beijo pra você, Maria. E você, o que você acha? Conta aí pra gente, manda sua mensagem. Na Clube, Elton John, Sacrifice. Pra você, um excelente sábado. Música boa é aqui na

pode conferir também no Instagram da Clube, arroba Clube FM Brasil. Se você ainda não segue a gente, bora, vai lá seguir. Manda sua mensagem que daqui a pouquinho tem aquele vale combustível de R$300. Imagina, final de semana tá aí, né? Você vai sair, vai curtir com a família. Tanque vazio? Que isso, meu? A Clube vai encher o seu tanque aí, trezentão, pra você curtir o fim de semana. Então manda sua mensagem pra gente, aproveita, já responde a nossa pergunta, porque hoje é dia dos primos. E eu quero saber a sua opinião.

0: você acha? Qual é a sua opinião? Grava seu áudio, manda aí pra clube. Oi, Ana, bom dia.
1: Bom dia, bom dia. Um ótimo sabadão, um abençoado fim de semana.
0: Amém.
1: Eu não considero primo parente.
0: Não.
1: Pelo menos os meus, nenhum são próximos.
0: Ah, é?
1: Ai, ai, mas é, tem gente que tem primo como irmão,
0: tem,
1: né?
0: Tem gente que
1: eu
0: tem.
1: Eu já não tenho. Fazer o quê, né? Mas é isso. Aqui é clube, tá na clube, tá bom demais.

0: Júlio Snyder, chegou a hora de faturar aquele presente especial na Clube. Vale combustível pra você curtir o fim de semana de tanque cheio. Isso é bom demais, né? Quem tá levando é a Maiara Viana Rezende, Taguatinga. Final do telefone da Maiara é o 3631. Maiara, se deu bem demais, hein? Parabéns! Pra você, um ótimo sábado. Curta bastante a Clube. A gente volta a se falar na segunda. Logo após o intervalo tem um horário eleitoral gratuito, mas você continua curtindo a Clube através do nosso app, do nosso site, né? Da Alexa de boa, tá bom? Fique por aí, a gente volta a se falar então na segunda-feira. Fique todos com Deus, um super beijo e até lá, valeu!
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0: Observatório Nacional. 6 horas, 59 minutos, 40 segundos. Observatório Nacional. 6 horas, 59 minutos, 50 segundos.
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0: Mas dessa vez em uma disputa milionária e cheia de reviravoltas. O apresentador será o responsável por comandar Herança em Jogo, novo reality do Globoplay, em que participantes entram em uma competição por uma fortuna deixada por uma personagem interpretada pela Suzana Vieira. A proposta mistura humor, drama e estratégia. Ao longo da disputa, os participantes precisam enfrentar desafios e tomar decisões para tentar conquistar a herança, enquanto a personagem vivida por Suzana Vieira acompanha o jogo e interfere nos rumos da competição. O projeto marca aí o retorno de Rodrigo Faro ao Grupo Globo depois de anos de carreira na Record. O apresentador já teve passagens pela emissora no início da carreira e agora volta para comandar um formato exclusivo do streaming. Bacana, hein? Para mais detalhes, clube.fm, acessa lá para você ficar sabendo das coisas. Fala em ficar sabendo das coisas, a Clube também quer saber. Tipo, você pode viajar agora para qualquer lugar, um lugar top, top mesmo. Que lugar seria esse e quem você levaria? Bom dia!
1: E respondendo ao diz aí, sua perguntinha.
0: Diga lá.
1: Se eu pudesse viajar para um lugar maravilhoso aí, eu viajaria para Aparecida e levaria a minha mamãe para conhecer lá.
0: Bacana, hein?
1: Um lugar lindo que ela não conheceu ainda. Tá na Clube, tá bom demais.
0: Tá certo, Jessé. Bom sabadão para você, tudo de bom, porque tá na Clube, tá bom demais.
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0: também quer saber coisas de você. Você é o melhor ouvinte do mundo. Tipo assim, se você pudesse viajar para um lugar top demais, que lugar seria esse e quem você levaria, Patrícia?
1: Se eu pudesse viajar para um lugar top, onde seria, quem eu levaria?
0: É.
1: Ah, com certeza seria um Aras, bem longe, na natureza.
0: Olha.
1: E levaria meu marido e minha filha, né?
0: Tá,
1: para descansar bastante o final
0: boa,
1: de semana.
0: Boa.
1: Aqui é Clube, tá na Clube, tá bom demais.
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3: Bom dia, Clube, bom dia, Marquinhos.
0: Bom dia.
3: A Kairiene da Samambaia Norte.
0: Tudo bem?
3: E respondendo aí, se eu pudesse viajar agora pra um lugar top demais.
0: Isso.
3: Pra onde eu iria? Seria pros Lençóis Maranhenses.

ingressos para o Kinoplex para assistir o filmaço que você quiser com o seu filho e também quem mais você quiser levar, tá bom assim? Que bacana. Falando em filme, tá aí o tema da Bela, da saga Crepúsculo, lembra? Mais uma música gostosa, marcante, que você confere aqui na Clube, a rádio oficial da música boa. Um ótimo sabadão, bom saber que você tá por aqui, Christina Perry, A Thousand Years, coisa boa, bom fim de semana.

0: proibido terminar. Coisa bacana, hein? Bom fim de semana, tá na hora de presente pra você.
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0: Pois é, e ela saiu de presente, sabe pra quem? Cláudia Almeida Borges, de Rio Preto. Final do telefone 4722, Cláudia.

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0: ANP aplicou mais de 200 milhões de reais em multas à distribuidora de combustíveis após identificar aumentos considerados abusivos nos preços. Em alguns dos processos analisados foram identificadas elevações superiores a 1.350% nas margens brutas das empresas. As penalidades fazem parte de processos administrativos conduzidos pela agência. As distribuidoras envolvidas ainda podem apresentar recursos contra as decisões. Para mais detalhes, acesse clube.fm, tá certo? Enquanto isso, a Clube também quer saber, tipo, você pode viajar agora para um lugar top das galáxias. Qual seria esse lugar e quem você levaria?
1: Bom dia, Marquinhos.
0: Bom dia.
1: Olha, eu gostaria de conhecer a Austrália. Acho um país muito lindo. Legal. Levaria minha filha Fabiana. E meu filho Bruno. Aqui é Pista Massa, tô no Guarani.

0: previsão em dia de sol com chuva ligeira. Mínima de 25 e máxima de 31 graus. Já Buritis, o dia será encoberto com possibilidade de trovoadas. Mínima de 24, máxima de 37. Em Altamira, sol com muitas nuvens e pancadas de chuva em áreas isoladas. Mínima de 23, máxima de 39. De Paraná, dia de sol com pancadas de chuvas e trovoadas. Mínima de 24, máxima de 35. Brasília, sol com muitas nuvens, pancadas de chuva à tarde e à noite. Mínima de 19 e máxima de 32 graus. Vamos em frente, então? A Clube continua querendo saber de você. Se você pudesse viajar para um lugar top mesmo, e levasse alguém, quem seria essa pessoa? Conta pra gente, bom dia.
1: Rodinei. Então, se eu pudesse viajar hoje para um lugar top, seria Rio de Janeiro, a cidade maravilhosa. Tá certo? E levaria minha esposa e meus filhos. Tá na Clube e tá bom demais.
0: Tá certo, Valdinei. Já é, gostei. Enquanto

0: Moraes.
1: Comigo, Simone Mendes.
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0: lugar seria esse? E quem você levaria? Conta, conta pra clube, quem tá falando?
1: É o Lucilé de Santa Maria.
0: Tudo bem?
1: Respondendo a enquete, o lugar que eu gostaria de hoje seria pra uma praia.
0: Olha!
1: Eu levaria minha filha, né, Isabela e a Camila, duas filhas lindas, maravilhosas que tem. É que é clube, tá na clube, tá bom demais.
0: Bacana, curtiu uma praiazinha? Bom aí, bom!
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3: Dia Clube, aqui é a Natália do Valparaíso, ligadinha na Clube. Então, respondendo a perguntinha do design de hoje, o lugar top das galáxias que eu queria ir é pra Antártida.
0: Olha!
3: Pra poder

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0: Daqui a pouquinho tem Sequência Clube e também Cine Clube, mas agora tem presente.
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0: Pois é, duas vagas para o Encontro Marcado Clube com Zé Neto e Cristiano. Saiu de presente, sabe pra quem? Eduardo Nogueira Dias de São Sebastião. Final de telefone 8185. Eduardo, já garantiu sua vaga, inclusive para uma pessoa especial também que você vai levar, não é isso?
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6: A Kazan informa que neste domingo, dia 27, entre as 7 e as 18 horas, executa a interligação de uma nova adutora em Indaial. O abastecimento poderá ser afetado nos bairros Centro, Estados, Sol, Encano, Tapajós, Ribeirão das Pedras e Estrada das Areias. A previsão de normalização ocorre até amanhã da segunda-feira, dia 28. O trânsito também será alterado com a interdição da rua Lauro Miller no sentido da rua Carlos Blaese, e quem sai da Ponte dos Arcos no sentido centro deverá seguir pela rua Frederico Struff. A companhia solicita a atenção de motoristas e pedestres. Mais informações na central de atendimento pelo WhatsApp 48 32 79 91 00, nos telefones 0800 048 0115 ou 0800 643 0195. 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
8: Nota de falecimentos. O Plano Boa Vida informa: faleceu hoje, aliás ontem, dia 25, Osmar Petri. Deixa enlutados familiares e amigos. Seu velório inicia hoje, dia 26, na Capela Emílio Talman, às 8 horas, e sua despedida será realizada hoje, às 16 horas, seguindo para o Cemitério Municipal do Progresso. O Plano Boa Vida informa: faleceu ontem, dia 25, o senhor Pedro Lazuc. Deixa enlutados familiares e amigos. Seu velório inicia hoje, dia 26, da Capela São Francisco de Assis, na Fortaleza, às 10 horas. E sua despedida será realizada hoje, às 16 horas, seguindo para o Cemitério Municipal da Rua Bahia. O Plano Boa Vida informa: faleceu hoje, dia 26, o senhor Ayrton João da Silva. Deixem lutar os familiares e amigos. Seu velório terá início hoje, dia 26, às 9 horas, na Capela IP. Sua despedida será realizada na tarde de hoje, às 17 horas, no crematório Neuhaus. As famílias Petri, famílias Lazuc e também família Silva, os nossos sentimentos em nome da família Rádio Clube.
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1: 9:07, 9:07. Muito bom dia para você que tá ligado aqui na Clube, último sabadão do nono mês. Nós estamos iniciando mais um campeoníssimo programa Plumenau, sua gente e suas tradições, 35 anos. Muitas festas, muitos bailes e com certeza aqui você vai ficar sabendo de tudo que está acontecendo. É a Rádio Clube, 35 anos do programa. Nós estaremos trazendo hoje na programação o Bairro da Velha. E hoje tem festa no Bairro da Velha, já começou às 8 da manhã, ali no Basto Verde. Já estivemos lá confraternizando lá com a rainha, daqui a pouco ela já vai falar aqui na programação. E você liga, participa na nossa programação, 99119-2730 ou 3222-9051, 3222-9052. E participa de um voucher da Teca 100 anos, uma pizza da Pizzaria Zandoná, ingresso de casal para a festa de Rei Rainha

0: 18 minutos, 9:08, você está sintonizado a partir de agora numa programação especial para você. Claro, estamos comemorando 35 anos esse ano. Seja bem-vindo, David. Bom dia na técnica edição.
1: Bom dia, Enzo. Bom dia, clube.
0: E você liga, participa na nossa programação e vamos trazer aqui Banda Germânica inicialmente e vamos junto, bora trazer muita alegria pra você até o meio-dia.

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3: Manda. 9:16. Bayer da Velha, destaque nesta manhã aqui na nossa programação. O Bayer foi criado através da lei 717, em 28 de abril de 1956, na administração Frederico Guilherme Busch Jr. A região foi conhecida por Velha, cujo nome remonta a 1838. Por existir uma velhota, uma senhora de idade bastante avançada, que morava às margens do Ribeirão, que também recebeu o nome de Velha. Alguns historiadores também apresentam a versão de que existia uma família de cognome Velha antes da criação da colônia Doutor Blumenau. O Ribeirão Velha já constava no mapa da colônia Doutor Blumenau no ano de 1864, em terras da Silva Guimarães, adquiridas em 1844, à margem do Ribeirão Velha. Os primeiros historiadores, no entanto, defendem a primeira versão. O que se sabe é que o Ribeirão da Velha já constava no mapa do Doutor Blumenau em 1864. Um pouquinho da história de tudo como começou o Bayer da Velha aqui na nossa programação da Rádio Clube. Você já sabe, daqui a pouco vamos trazer muito mais informações aqui também da Sociedade Vasto Verde, que hoje está de aniversário. É, de aniversário a Sociedade Vasto Verde, ali situado a Rua Oswaldo Cruz, 140. Iniciou suas atividades com futebol de campo. São seus fundadores Paulo Mantal, Alfredo Dunque, Henrique Hoff, Alfonso Birger, Eugênio Mantal, Carlos Muzica, Edmundo Clau, Fritz Silstoff, Francisco Light, Alvin Mantal, Alfonso Grosch, Albano Schultz, José Suave, Reinhold Becker, Walter Karsten e João Krug. Em 1946, durante a gestão do presidente Henrique Hoff, foi introduzido o tiro do alvo como uma modalidade esportiva. Inicialmente, suas atividades sociais eram realizadas no Salão de Irmãos Karsten. Com o passar dos anos, o departamento de tiro encontrou boa receptividade entre os associados. Atualmente se realiza o tradicional Festa de Rei e Rainha, que nós já estivemos nesta manhã na Casa da Rainha. Daqui a pouco ela fala aqui no microfone da Rádio Clube. Hoje, entre as várias modalidades esportivas, o tiro de alvo é um dos mais destacados. A Sociedade Esportiva Vasto Verde oferece aos seus associados basquete, vôlei, bolão, bocha, futebol suíço, futebol de campo para amadores e também skate. No vôlei e basquete tem se destacado em torneios de âmbito nacional, disputando com clubes nacionais e internacionais. Também conquistou várias modalidades, campeão sul-americana, também sul-americana de skate, inclusive, realizado na Argentina, como acontece atualmente e anualmente. O Vasto Verde participa das festividades também do aniversário da cidade, também da Oktoberfest. A atuação da equipe do tiro junto a este torneio tem conquistado também muitos troféus e medalhas. É um pouquinho da história do Bayer da Velha, também do Clube de Caça e Tiro, este clube Vasto Verde, que hoje está realizando as suas festividades desde as 8 horas, já na Casa da Rainha, que é nada mais, nada menos a filha do presidente Tinho. 9:20. 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
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Rufino Zaipe tá chegando aí, né? Ele que é das velhas, grande, velha, pequena, é do bairro Velha, tá chegando aí com informações da sua tradição, da sua música, né? É a vida que, é a vida, né? Que você gostaria de sonhar, não é isso? Então, Carlos Gauss daqui a pouco também vai conversar conosco lá da Relogeria Ótica Gauss, esta linda história. Quem está ligado também, Dayal, é o Divaldo, ligado aqui na clube. A Terezinha, também ligado, mandando um abraço. O Hamilton, o alemão, estará de aniversário dia 29. Também mandando um abraço pro Lindomar, é sua cunhada lá no Tribés. A Sandra, o João e também a colega Terezinha, lá de aqui de Gaspar, né? E também a Cir, então, a Cir Barbosa, também ligado aqui na clube. Simone Schrub mandando um abraço para especial para Fraia, que sua vizinha ontem, esperando aquele bolo, né? Legal. Também homenageando a Verônica Fuchs, que estará de aniversário dia 28. Rufino Zaipe, esticando seu pandurião aqui na clube.

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26: Comigo mesmo, 9:44, 9:44, tem festa hoje, tem baile,
0: Tem bailaço hoje de shopping na Itopavazinha deles. É nossa festa bonita. Logo mais às 8 horas começa tudo lá no Monumental Clube de Cacetiro Itopavazinha. É o baile de chope do Corqueza Wagner, você é o nosso convidado, logo mais às 8 da noite, é nesse clima que nós vamos.

0: Alinos, DJ Jim Almeida, Lino e Thomas Rioli, banda, todos estão convidados logo mais ali, você pode ser o nosso convidado especial se você for lá, é isso mesmo, estamos esperando você, você não comprou ingresso ainda? É, temos à venda ainda alguns ingressos, se você está interessado, 991318989, pode ligar pra gente aqui e nós vamos reservar aí o seu lugar hoje à noite, vai ser uma festa em clima de Oktoberfest, gente bonita.
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0: 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E tem festa hoje e amanhã na São Miguel do Arcanjo. E você é o nosso convidado. É um convite da Latuaria Camilo Agropecuária Link. E também conosco Elastan Elásticos, Alan Mecânica. E você é o nosso convidado também participar desta grande festa que acontece hoje e amanhã. E também em nome de SHG. Você é o nosso convidado.

baile especial. Eu conto aí que lá na Sociedade Concórdia você também estará convidado, né, para participar dessa festa bonita. Também hoje lá na Concórdia, um convite especial do CODEIC, agora CODERNE, Conselho de Desenvolvimento da Região Norte de Blumenau. É o 15º jantar beneficente. Você pode ir até lá hoje e confraternizar junto com a banda Others Band. 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Você vai gostar. 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

0: Café Delicioso no Vasto Verde. A rainha vai conversar conosco.
1: Muito bem, nossa programação deste sábado está tomando um café gostoso. É, aqui na rua Henrique Michels. É, no bairro Água Verde, Stanislau Schetter, numa transversal, na casa da rainha. Eu quero conversar com ela porque a mesa está repleta de coisas deliciosas. Num café precisa ter uma gastronomia bem alemã. Bom dia, rainha, tudo bem?
2: Bom dia, tudo bem?
1: Como é que é o seu nome completo?
2: É Maria Eduarda Cadori.
1: Maria Eduarda, o que que representa receber num sábado de manhã os associados do Vasto Verde?
2: Bom, para mim é uma grande honra, porque eu não consigo pensar no Vasto Verde sem pensar em memórias muito bonitas da minha infância. Eu nasci e cresci lá dentro. E como eu tenho aqui em cima da mesa minhas medalhas, eu participo da Festa de Reis, da tradição, desde 2013. Então, para mim é muito importante, ainda mais por ser uma mulher e tão jovem. Então, para mim é uma honra do lado do meu pai. E eu tô muito feliz.
1: E receber todo esse povo de manhã cedo na sua residência, foi um pedido seu ou o que que aconteceu para que isso pudesse acontecer na sua casa?
2: Então, todo ano eles vêm buscar, acordar uma rainha, buscar um rei, enfim. E eu sempre pedi pro meu pai, né? Todos os anos que eu fiquei rainha, eu pedia, enfim. E agora que eu sou rainha do adulto, o pai me proporcionou isso, eles me escolheram para vir me acordar.
1: Qual é o recado para essa juventude que está em casa num sábado de manhã, ainda dormindo na frente de um computador e que através do esporte, através da nossa tradição, possamos ter momentos como esse?
2: Olha, eu acho que o jovem de hoje em dia tem que ser mais imersos na nossa tradição, tanto na cidade, de clubes, que, por exemplo, o Vasto Verde, ele reforça muito o Bolão 23 e 16, né? Que não é uma coisa que a gente vê o jovem de hoje em dia se interessando. Então, são esportes muito legais que às vezes não tem tanto reconhecimento. Então, ir mais atrás disso.
1: Além da bote, você pratica qual é o esporte no Vasto Verde?
2: No Vasto Verde, geralmente somente nas festas de reis, é tiro, bolão 23, bolão 16 e a bote.
1: Legal. Para aqueles pessoal que está ligado agora na Rádio Clube, qual é o recado? Tem um recado especial aí, né? Participar das nossas tradições, é isso?
2: Isso, com certeza. Não tem idade, não tem sexo, não tem... Qualquer momento é momento para praticar as tradições.
1: Nós agradecemos aí por você acreditar realmente que através da tradição a gente possa fazer momentos inesquecíveis como esse nesta manhã de sábado. Sucesso, parabéns pelo seu exemplo.
2: Isso, muito obrigada.
1: Daqui a pouco tem mais aqui na programação da Clube.
0: O 9:55, daqui a pouco tem mais, muito mais, vamos de atração musical, próximas atrações musicais. O Horst Indaial também ligado conosco, obrigado pela sua sintonia, para todos os ouvintes, um ótimo final de semana.
3: Abraço!
0: Isolde Hackman mandando um abraço para os filhos, netos e o companheiro Norberto, para o casal Ruth e Jéssica, pelo seu casamento no dia de hoje. A Linda Mir, que estará completando mais um ano de vida na quarta-feira, está nos ouvindo. Obrigado pela sua sintonia.
3: Aquele abraço.
0: Ingerud também nos acompanhando nossa programação. Obrigado pela companhia. Norma Miller, homenageando a cunhada Verônica pelo seu aniversário dia 28, esperando aquele café, aquele almoço. E também para a vizinha Fraia, pelo seu aniversário ontem, e para a família também um bom final de semana.
3: Aquele abraço.
0: 99192730, esse é o telefone, não, esse é o WhatsApp. Não pode ligar para esse telefone que não atendo, né? O telefone é 3222-9051, 3222-9052. Chegando mais uma atração musical. São duas, é isso? Legal, vamos em alto astral. Daqui a pouco tem a história do meu amigo Gauss, linda história que você vai acompanhar aqui na nossa programação da Clube.

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1: 10:08, 10:08. 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

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Nós vamos oferecer agora da empresa Relogeria e Ótica Gauss. Seu Carlos é o nosso convidado nesta manhã.

0: A nossa programação deste sábado destaca de uma forma muito especial dos 35 bairros, os 35 anos do nosso programa Blumenau Sua Gente, Suas Tradições, o Bairro da Velha. E com certeza é uma das relojarias e óticas mais antigas da nossa cidade e com certeza do Bairro da Velha, a relojaria e ótica Gals. Carlos Gals está aqui comigo, proprietário e diretor, seja bem-vindo nesta manhã de sábado, bom dia.
1: Bom dia aos ouvintes, bom dia e antes, muito obrigado pela entrevista.
0: Como é que foi essa ideia de repente, seu Carlos, iniciar o ramo de atividade de relojaria e ótica?
1: O ramo de relojaria começou em 1955 com o meu pai. O meu pai era funcionário da Kremer e ele, através do Instituto Brasileiro, ele fez um curso por correspondência. E ele trabalhava, então, das 5 às 1:30 na Kremer, e à tarde, então, ele pegava os relógios dos amigos, dos colegas de trabalho, e consertava sem custo. E foi aprendendo e desenvolvendo, até que ele abriu a empresa em 55. Em março de 55, ele abriu a empresa na primeira casa do senhor Emil Fischer, pai da Vera Fischer.
0: Olha só, e tudo começou dessa forma. Ele podia já vendendo dentro da Kremer e já fazia propaganda para quem quisesse consertar também já ou só vender?
1: Não, na verdade ele só consertava, ele não tinha venda, ele só consertava relógio para os amigos. Depois que se estabeleceu, ele saiu da Kremer em 55 e montou a empresa, aí ele começou a pegar umas mercadorias em consignação e vendia, pagava o fornecedor, vendia, pagava o fornecedor, até que ele conseguiu formar um capitalzinho próprio e começou a comprar diretamente do fornecedor daí. Durante muitos anos ele ia a São Paulo, na Galeria Pagé, comprar mercadoria lá para revender. Revendia relógios, joias, rádios, sombrinhas, blusas de tricô, de lã na época, que era aquelas blusas feitas à mão, sombrinhas, saias plissadas, era moda na época. E assim foi desenvolvendo até que em 1977, quando eu tinha 17 anos, ele mudou a empresa de individual para limitada. E aí ele teve que emancipar. Eu fiquei daí um ano estudando ótica em Caxias do Sul, porque não existia curso de ótica, mas existe uma fábrica de ferramentas e máquinas para ótica em Caxias do Sul, que está fazendo agora 100 anos, a Martinato. Então a Martinato, ela vendia os equipamentos para fazer óculos e dava o curso, ensinava a manejar. Aí eu fiquei durante um ano trabalhando na ótica Carlos Martinato em Caxias do Sul. Então, meio dia estudava e meio dia trabalhava para a ótica sem custo para o proprietário, para pagar o curso.
0: Olha só, isso tudo é dedicação, né, seu Carlos?
1: Isso é muita dedicação, bastante esforço, porque na época também tinha que registrar o diploma, e o diploma era registrado no Ministério da Saúde. E para fazer para tirar o diploma, não existia nenhum lugar que se pudesse fazer. Então o Ministério da Saúde, a cada 2 anos, 3 anos, abria um curso e fazia as provas. Uma vez em Porto Alegre, uma vez em Curitiba, uma vez em Belo Horizonte. Juntava uma turma de 20, 30 para fazer o teste, fazer a prova, e se passasse, recebia o diploma. Se não, ficava para a etapa seguinte. E aí, em 77, eu fiz o exame em Curitiba. Abri uma turma em Curitiba, fui para Curitiba, fiz o exame e passei.
0: Como é bom a gente relembrar isso, né, ouvinte Rádio Clube? Para ter uma empresa há 71 anos. Tudo começou com seu pai e você teve interesse e também teve que se adequar para o mercado, que hoje foi naquela época já foi um diferencial, né, seu Carlos?
1: Sim, naquela época existia mais conserto de relógio, existia mais. A gente fazia, fabricava as lentes, eu tinha o laboratório próprio. Hoje isso não compensa mais, porque hoje é igual a farmácia. É, as farmácias antigamente manipulavam o remédio, faziam o remédio na hora para o cliente. Hoje vem tudo pronto de laboratório, as lentes de ótica hoje é a mesma coisa. Então existe uma gama muito grande de variedade e não tem como, por exemplo, colocar isso tudo em estoque. Como venda de relógios também é uma coisa que mudou muito. É, você tinha 10, 12 modelos, hoje tem mais de 300 modelos, né? Uhum. Então você tem um modelo com mostrador verde, o cara quer vermelho. Não, eu tenho vermelho. Eu digo, não, mas está bonito, mas eu queria um preto. E assim, então isso dificultou bastante. Depois, na década de 80, a gente passou a produzir troféus e medalhas, porque na parte de aniversaria, essas medalhas eram feitas em chapa de latão recortadas, como se recorta um anel, se recortava as medalhas. Hoje é tudo estamparia, nem estamparia não é mais, hoje é fundição. Essa é muito mais barato hoje você fazer um molde de borracha e fundir uma medalha do que ficar 3-4 horas com uma serrinha tico-tico cortando, recortando uma medalha, depois pulindo e gravando.
2: Uhum. Quer dizer, todo esse trabalho que foi sua preparação, tudo valeu a pena, até porque seu pai já teve essa visão. Filho, vai para lá que hoje o mercado exige isso, né, seu Carlos?
1: Sim, porque nessa época estava começando o mercado ótico e depois estava começando o mercado esportivo. Quando começou, por exemplo, a prefeitura começou a incentivar bastante os joguinhos abertos, os joguinhos estudantis. Então, havia o mercado estava muito grande. E é um setor que não dá muito lucro, mas que precisa, que as pessoas têm necessidade disso. E por isso que a gente se especializou nisso.
2: Certo.
1: Então hoje, claro que isso também decaiu bastante depois da pandemia. Os próprios clubes de caça e tiro, as associações de bairro, associações de empresas, tudo isso estão uma contenção de despesa muito grande, então não existe mais tanto. E o próprio poder público não incentiva mais tanto o esporte, né?
2: Seu Carlos, me fala dos dias atuais agora, né? Passando de 80, 90 nos dias atuais, o senhor continua atendendo. A fidelidade do cliente ainda existe, seu Carlos?
1: Sim, a fidelidade do cliente ainda existe. O que o cliente quer, ele quer que o vendedor, que o fornecedor do serviço para ele seja uma pessoa justa, honesta e que atenda a expectativa dele.
2: Certo.
1: Tá? Então, se ele precisa um produto, ele vai procurar esse produto. Quando ele precisa novamente, ele vai procurar esse produto onde ele foi bem atendido. Por isso, a gente faz muita pouca publicidade. Você pode ver que praticamente não existe publicidade da relojaria. Porque um cliente vai falando para o outro, vai passando, mas não tem solução, isso é pra mim. Não, mas vai lá no Gauss que ele dá um jeito. Às vezes esses relógios antigos, tem pouquíssimas pessoas hoje que ainda têm a capacidade, ou pelo menos que têm a vontade de mexer nisso, porque isso é uma coisa que dá muito trabalho e não dá para cobrar muito, porque quem tem um reloginho velho, às vezes não pode comprar um novo, não pode investir, né? E a gente então atende essa faixa de público, né?
2: Da Rua João Pessoa, no prédio do Emil Fischer. Hoje, aqui na João Pessoa, em frente à Caixa Econômica, quanto tempo o senhor já está aqui?
1: Nesse endereço aqui, eu estou agora há 6 anos. Certo. No endereço anterior, estava 65 anos.
2: Certo. E claro, que diante de tudo isso que o senhor está, o senhor também se aperfeiçoou próximo a tudo, né? Porque aqui tem estacionamento, tudo isso são vantagens, lá já também era uma área já que comprometia também o comércio, né?
1: Ali começou a comprometer quando a prefeitura fez mão única na João Pessoa.
2: Sim.
1: Né? Aí tinha estacionamento de um lado da rua, depois a prefeitura tirou totalmente o estacionamento, aí passou um corredor de serviço, aí quando virou implementaram ou melhoraram o trânsito da Marechal Deodoro, aí lá ficou onde estava a loja, ficou uma zona de conflito. Porque quem que saía da Marechal Deodoro e quisesse subir o Morro da Companhia, tinha que atravessar João Pessoa. Quem viesse da João Pessoa e quisesse ir para o centro, também tinha que atravessar João Pessoa. E justamente na frente da loja eles se encontravam. Então, não tinha a menor condição de parar. Nem mesmo, às vezes, dava uma paradinha de 2-3 segundos, como às vezes um cadeirante descer do carro, ou uma pessoa com dificuldade de mobilidade. Tudo isso inviabilizou a nossa permanência no local. Senão, talvez estaríamos hoje lá ainda.
2: Hoje, o senhor comercializa e também, além de óculos, relógios, alguma outra, joias também?
1: Sim, eu faço joias, fabrico alguma coisa, né? Não coisas muito delicadas, né? Por exemplo, uma corretinha fininha de 1 grama, 1 grama e meio, eu não tenho condições de fazer, mas uma corrente um pouco mais pesada, uma ela um pouco maior, que seja mais fácil de que as mãos ainda permitam manipular, isso eu faço ainda, anel de letra, anel de pérola, esse tipo de material eu faço. Às vezes o cliente tem uma joia velha em casa, que não sabe o que fazer, ou herdou uma aliança do pai, da mãe, que quer aproveitar, se a gente aproveita, faz uma joia nova, ou por encomenda também de fábrica.
2: Seu Carlos, em nome da Rádio Clube, nossos parabéns, são 71 anos que já está aqui no Bairro da Velha, nos orgulha, o senhor ainda está aí firme, atendendo a nossa comunidade, a coletividade, podemos falar que os 35 bairros sabem onde que fica Gauss, pela sua experiência, principalmente pela sua confiança e a credibilidade que tudo que faz com muito amor e carinho, né, seu Carlos?
1: Isso com toda certeza. O nosso objetivo é atender o cliente, não é crescer, se tornar uma empresa multimilionária ou abrir filiais, não. O nosso objetivo é atender aquelas pessoas que precisam de um serviço diferenciado, num preço justo, num preço correto, e colocar a nossa capacidade à disposição do público.
2: Legal. Seu Carlos, parabéns mais uma vez, 71 vezes. Sucesso, continua aí firme. Saúde para toda a sua equipe.
1: Muito obrigado. Estamos à disposição do amigo Yentz, da comunidade em geral, dos clientes, amigos. Quem quiser bater um papo, dar uma passadinha por aqui, é sempre bem-vindo.
2: Daqui a pouco tem mais informações aqui do Bairro da Velha. Fica ligado.
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1: 10h33, pessoal do Tripé sintonizado aqui na Clube. Obrigado pelas suas companhias neste sabadão, último do nono mês. Estão aí ligados também a Lindomar, né? Costa, homenageando também a neta Camila, também a Terezinha, mandando abraço pro Aquiles Floriano Barbosa, lá em Taió, também nos acompanhando. Obrigado pela sua sintonia. Angelita Schmidt também conectada aqui na Clube, na Vila Itopava. Elenir Stadnik também ligado. Da mesma forma, a ouvinte

Muito obrigado com sua esposa Sueli, um ótimo final de semana também para Fraia e Nelson Pro, também do mesmo bairro, acompanhando a nossa programação. 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

Obrigado pela sua sintonia. 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

0: aqui conosco, né? É, trazendo todas as informações desse trabalho voluntário, exemplar, que também faz essa associação. A nossa programação deste sábado destaca o Grande Bairro da Velha, a Associação de Moradores do Grande Concórdia. Seu presidente Marcos Aurélio Saldanha conversa aqui conosco a partir de agora. Com certeza é uma alegria muito grande falar com esse líder que eu já conheço há muitos anos. Seja bem-vindo nesta manhã de sábado, bom dia.
1: Bom dia, o prazer é meu. É uma satisfação em receber e poder contar um pouquinho da nossa história, né, Ian?
0: História esta que já começou há quanto tempo atrás?
1: Eu tô na associação desde 2018, né? Mas a associação já vem dos anos 80, 90, por ali, meados que foi se criou a associação, né? Onde a comunidade era muito carente do serviço público e de lá para cá começou uma história engatinhando e se criou-se hoje, é muito trabalho, né?
0: Claro, esse trabalho todo vem ouvindo, né? Os legítimos anseios da comunidade e cobrar de quem realmente precisa fazer, né, presidente?
1: Isso, a gente sempre está ouvindo a comunidade, ouvindo os apelos, os anseios, né? E principalmente, né, naqueles momentos mais cruciais, depois de uma chuva mais forte, como a nossa área é uma área um relevo muito acidentado, né? Então a gente sempre tem que estar sempre em alerta. Então a gente sempre está ouvindo, sempre está esperando qualquer pedido da comunidade que a gente pode estar contribuindo, a gente faz esse papel.
0: Altitude, né? Está lá no morro. Quantas ruas praticamente estão envolvidas nesse seu trabalho na associação?
1: A nossa área ali são 19 ruas, né? Algumas pavimentadas, a grande parte pavimentada, né? Mas tem ruas, extensões grandes ali de 700, 500 metros que ainda falta pavimento, né? Mas a grande parte já é pavimentada.
0: Essa é uma preocupação também sua.
1: Isso, a gente tem buscado empenhos aí para poder melhorar a qualidade de vida dos moradores, né? Tanto que hoje há uma obra de pavimentação na rua Silva Aldemar da Silva. Hoje a comunidade está recebendo uma área de lazer também, né?

0: um parque, playground, quadra, academia ao livre. Então, tudo isso são qualidade de vida para os moradores, né?
1: Ali perto da escola, né? Isso?
0: Isso, é uma nova área de lazer ali perto da escola, né? É uma área para a comunidade ir lá com seus filhos, aproveitar. O pai, quando o pai faz uma academia, a criança joga futebol, brinca no playground e assim. Um espaço para a comunidade.
1: Quais são as prioridades daqui para frente? Você já citou algumas, né, presidente? Mas diante desse trabalho todo que você vem fazendo, são 8 anos que você está à frente desse trabalho junto com a sua equipe. Hoje, além da que você citou, quais são as prioridades?
0: Hoje nós temos como prioridade, né, as pavimentações da parte final da Emmanuel Zianes, que precisa também de um alargamento em conjunto, né? E também a pavimentação da rua Euclides da Cunha. Em relação a isso também, a gente já vem buscando e conseguiu ter recurso para 2 encostas, que são deslizamentos acidentados que vem acontecendo, né? E a gente já tem esse recurso, está só aguardando a ordem de serviço agora, mas a gente está sempre trabalhando em alerta, né? Porque, é como eu coloquei, é uma área de relevo acidentado, a gente tem que estar sempre nessa preocupação em melhorar a qualidade de vida do morador.
1: E a prevenção é o melhor caminho, né?
0: Exatamente, né? Porque hoje a gente previne e a gente sabe o que a gente passou em 2008 com 4 pontos de isolamento da comunidade, né? Então a gente trabalha para prevenir, para evitar isso no futuro.
1: Marcos, me fala um pouquinho também da sua atuação na saúde, até porque vocês pertencem aqui, posto de saúde aqui na região do Grande Concórdia.
0: Isso, atende a comunidade aqui o Valério José Estil, né? O ICF, que era aqui na entrada do Concórdia, hoje ele é na João Pessoa, é uma transversal ali na rua Jaraguá. E na área da saúde a gente tem buscado muito, né? Tanto que a gente aqui, quando era aqui na entrada da comunidade, não tinha sala de vacinação. Hoje a comunidade tem sala de vacinação, o nosso posto é um posto bom, um posto grande, um ótimo atendimento. A gente tem melhorado principalmente na humanização dos funcionários, né? Para atender com qualidade os moradores.
1: Até porque seja uma área distante, que mora no centro e precisa trabalhar, não tem outro meio de locomoção, os horários de ônibus têm atendido a comunidade?
0: Houve uma melhora, né? Nós tínhamos muito problema com horário de ônibus, né? Por exemplo, de manhã, às 7 e depois só às 11h30 da manhã, nós conseguimos intercalar um horário 9h10 para a comunidade que sobe e também quer descer. Então, nós conseguimos um horário das 5h15 que atende os alunos do Adolfo Konder, que antes também não tinha horário, tinham que esperar até as 6 horas, ou então subir no sol quente ou na chuva, né? Então, tem melhorado. Nós temos um ponto só que a gente precisa melhorar, que é entre as 4 e as 6 da manhã, que a gente está sem horário de ônibus, né? Mas isso a gente vai conseguir galgar devagarzinho e chegar lá.
1: As reuniões acontecem em algum período? Como é que vocês fazem essa colheita de informações e ouvindo a comunidade? Ou vocês passam nas ruas, ou vocês são chamados? Como é que funciona esses encontros, presidente?
0: O que que acontece? A gente faz os chamados através das redes sociais, né? E muitas das nossas reivindicações da comunidade vêm também pela rede social. Lá no Instagram, no Facebook, até no próprio WhatsApp, a comunidade vem, questiona, faz uma pergunta, faz um pedido, reivindica. Então, muitas são frutos já da rede social, né? Além dos convites que a gente faz para a própria comunidade, que também participa.
1: Encontros existem também, festas, alguma coisa nesse sentido? Vocês promovem também, presidente?
0: Sim, nós temos as festividades anuais, né? Que são ali a Páscoa, a gente consegue parceiros para promover festa de Páscoa, Dia das Crianças, festa de Natal. E entre um ou outro a gente faz algumas atividades, por exemplo, um sopão solidário, distribuição de agasalho, né? Então sempre tem esses eventos também esporádicos que acontecem entre um ou outro, às vezes um ano sim, um ano não, mas sempre tem um evento ou outro esporádico.
1: E claro, para quem está ouvindo a clube, estamos próximo a esse Dia das Crianças, também já vai haver aí também essa mobilização de novo por parte da associação.
0: Sim, já estamos trabalhando, né, para que aconteça uma festividade para as crianças. Nós já temos levantado aqui 90 crianças, né? E a ideia é para fazer no domingo, dia 11, a véspera do Dia das Crianças, para que na segunda todos também possam descansar, né? Aproveitar um pouco do feriado e descansar também, quem precisar.
1: Qualquer coisa, as pessoas podem entrar em contato contigo, ou mesmo como é que é o endereço para saber o que precisa ou necessita, a comunidade pode entrar em contato contigo direto, né, presidente?
0: Pode entrar em contato pelo meu WhatsApp, né, o 4799-777-7661, ou então pelas redes sociais, né, o Facebook é Angracom Concórdia, ou então até no Instagram que é Angracom. Ali está tudo disponível, só chamar que a gente responde.
1: Marcos Aurélio Saldanha, obrigado mais uma vez, sucesso nessas empreitadas, por onde passa das suas marcas, e com certeza quem ganha El Munícipe, felicidade, sucesso nesse grande trabalho que vocês realizam com a comunidade do Grande Concórdia.
0: Nós que agradecemos mais uma vez o espaço, né? E também parabéns pela bela audiência do programa.
1: Obrigado, Marcos. Daqui a pouco tem mais informações aqui na Clube.
2: 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Lembrando que segunda a sexta-feira estamos servindo também aquele gostoso almoço. Atendendo muita gente, participando, e o Fonso também mandando um abraço para a esposa e toda a família lá na Itopava Central. Obrigado.
3: Aquele abraço.
2: Rosane Hausmann Zink também ligado conosco. Obrigado. Cleiton Olderi mandando um abraço para Miriam e Alfonso e Andressa, cunhado e cunhadas. Um abraço para todos.
3: Aquele abraço.
2: 10h50, daqui a pouco tem mais, tem muito mais informações, fique ligado, tá na clube, tá bom demais. Lembrando que tem festa hoje e amanhã na comunidade São Miguel do Arcanjo, e amanhã tem festa também, é, tem festa lá na Sociedade Passo Manso, e hoje tem baile de chope lá no clube de Cacetira em Tupavazinha. Com Corqueza Wagen, tem várias atrações musicais a partir das 8. Eu espero você lá no Clube de Castilho em Tupavazinha. Atração musical, já que estamos falando em baile chope,

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14: 11:08, esta é a programação especial, 35 anos, programa Blumenau, sua gente, suas tradições, 35 bairros da nossa cidade, já falamos também com os 35 clubes de caceteiros, uma delas hoje é Vasto 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Eu abro o espaço de uma forma muito especial também para a Associação de Moradores da Caçadores. O presidente Davi está aqui conosco, seja bem-vindo nesta manhã. Bom dia, presidente.
15: Bom dia, tudo bem?
14: Tudo certo. Davi, me fala um pouquinho desse trabalho todo voluntário que vocês fazem, até porque é uma associação que tem praticamente segunda a segunda atividades, é isso, presidente?
15: Exatamente, de segunda a segunda estamos abertos aí.
14: E como é que funciona a associação, se reúne, quando é que vocês se reúnem, presidente?
15: Então, primeiramente, né, obrigado pela oportunidade. Parabéns pelos 35 anos aí, né, de dedicação. E obrigado mais uma vez pela oportunidade, né? A gente é parceiro aí de vocês. E então a gente trabalha de segunda a segunda aqui, né? Não paramos, né? E aqui nós fizemos um trabalho muito legal, trabalho voluntário, onde nós temos uma parceria com a Pró Família. Nós atendemos basicamente 350 300 crianças e 50 idosos, divididos nas modalidades, aí tem futebol, música, temos judô também, e enfim, a gente tem algumas atividades que a gente ajuda, tudo totalmente gratuito, a parte só que tem algum custo mínimo de taxa a parte do judô, e mais o restante é tudo gratuito para a comunidade, né? O pessoal até, obrigado pela oportunidade, porque às vezes o pessoal passa aqui na frente e pensa que alguma coisa que precisa ser sócio, enfim, né? Não tem nada disso, quem quiser participar pode vir, né? Então, temos atividades todos os dias da semana, futebol nós temos de manhã e à tarde, né? Dança nós temos também para as crianças e temos também um projeto com a melhora com a melhor idade, que também é uma vez, duas vezes por semana aí, a gente tem disponível aqui. Quem tiver interesse, né, pode entrar em contato com a gente, através dos nossos contatos aqui com a nossa secretária Sandra, e aí a gente pode fazer, sempre as vagas são mais restritas, porque tem bastante procura, mas sempre a gente consegue aí colocar numa fila de espera, enfim, a gente consegue ajudar para que todos possam participar desse projeto que a gente está há tantos anos aí, desde os anos 90 aí que a gente vem trabalhando com toda essa equipe aí maravilhosa aí fazendo esse belo trabalho.
14: Aliás, trabalho este, que inclusive essa semana estive lá, vocês alugam também para aniversários ou casamentos, algum momento, se essa família se sentir precisando de um espaço um pouco maior, vocês também oportunizam para essas famílias, né, presidente?
15: Exatamente, sim. O que que a gente tem, né? A gente trabalha com locações de quadra, né? Que é o que a gente precisa da nossa renda para poder basicamente trabalhar com a manutenção de tudo isso aqui, porque a manutenção é grande, né? Uhum. São valores que a gente precisa manter o ambiente aqui padronizado, né? Nós temos locações de quadras, né? Futebol Society, temos o nosso espaço também de salão de festa, que nós fazemos locações também, né? E também nós temos todos os sábados nós temos almoço aqui com o Econom aqui, que é a parte do tio Nelito também, que é super familiar, né? O pessoal pode vir e aproveitar. E aqui lá é essa parte das locações também. Quem quiser alocar pode vir conhecer, conversar com a nossa secretária, que com certeza será muito bem atendido.
14: Claro que a gente também está aqui colocando à disposição essa reserva desses espaços, Davi. Elas poderão fazer através de que número? WhatsApp? É isso, presidente?
15: Exatamente, o número do WhatsApp, tá? Nós temos nossos contatos na parte só procurar no Google por Amaro Cate, né? Mas o nosso telefone ali, que é o WhatsApp também, é o 4733281184. Tá. É só entrar com contato com a gente e tirar as dúvidas.
14: Perfeito. Nós queremos agradecer principalmente esse trabalho voluntário. Eu vi que manter essa manutenção que vocês têm aí, essa estrutura toda, precisa desses recursos, né? E quais são as prioridades aí nos próximos 3 meses ainda para o exercício 2026, presidente?
15: Então, agora a gente tá, o nosso foco agora, nós estamos agora fazendo uma reforma da parte do telhado. A gente já fez ali 60% da parte da reforma do telhado. Nós estamos trocando toda a estrutura por aquelas telhas térmicas, né, que falam, que é aquela sanduíche, né? Para trazer pra gente mais uma, pro pessoal, para as crianças, para todo mundo que frequenta aqui, melhora no verão, né, que é esse calorão. Então a gente está trocando toda a parte aí, estão fazendo. Eu acredito que até o final do ano a gente consiga terminar essa parte aí ou começo do ano que vem, aí, dependendo como está. É um investimento mais alto, mas a gente também já está conseguindo fazer. E para o ano que vem, já vou adiantar um pouquinho, a gente também está querendo fazer um projeto em troca de todo o gramado aqui, vamos ver se vai dar certo. Tomara a Deus que dê tudo certo e a gente consiga realizar também.
14: Nós agradecemos, Davi, por este trabalho todo, né? Essa sintonia junto com os anseios da comunidade, e o qual queremos sempre deixar a nossa rádio à disposição. Algum evento você julgar importante para nossa região lá da Rua dos Caçadores, a gente se coloca à disposição, você sabe, pode contar com a gente aqui, tá bem, Davi?
15: Ok, nós agradecemos, muito obrigado, tá? Eu só queria colocar também uma coisa, a gente está à frente da associação, agradecer a todos os diretores, né, que trabalham com a gente, né? A gente não faz um trabalho sozinho, nós temos toda uma equipe por trás disso, né? A parte de todo mundo, parte voluntariada, né, que nos ajuda aqui, né? Então é muito importante também agradecê-los, porque ao longo desses anos a gente conseguiu essa situação aqui para a comunidade, foi com o trabalho árduo de todos eles, né? Todos os presidentes que passaram e assim por diante. Então, agradecer a Rádio Clube por essa parceria. Parabéns a vocês pelos 35 anos. Tudo de bom. Deus abençoe muito a todos.
14: Obrigado, igualmente. Forte abraço.
15: Forte abraço, Deus abençoe.
14: Igual.
15: Tchau, obrigado.
14: 11:16, você está sintonizado e tem festa hoje, daqui a pouco o hino oficial da Oktoberfest aqui do nosso Corqueza Wagner, nós vamos ouvir essa daqui a pouco, inteiraço. 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

0: 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Lembrando pra você que tá ligado aqui na Clube, que hoje também tem o Festa Bonita das... do Conselho de Desenvolvimento da Região Norte de Blumenau, com a Panda Adlers, lá na Sociedade Concórdia. 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Muita gente ligando, a Miriam, também ligado aqui na Clube, mandando para os ouvintes, para o maridão Cleiton. A Roseli, o Marcos e o Alfonso e o André, são um ótimo final de semana. Jandira Pamplona Tais e Belchor Alto também ligaram na Clube. Wilson Harton mandando um abraço especial para o grupo de Fleischmann Churrasqueiros, para o meu amigo Carlos Metzner, de aniversário, votos de parabéns e felicidades.
1: Aquele abraço.
0: Eliane da Silva no Bairro Velha também nos acompanhando, obrigado. Também o Paulo Grankoff na Escola Agrícola também nos acompanhando. Odila Otto Dalman da Itopava Arega, você liga, participa, 99119-2730. 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Vamos da música oficial da do Corkes Wagen. Só essa.

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1: Manda. 11 horas e 31 minutos, estamos de volta. Lembrando que hoje tem festa no Vasto Verde. Já começou às 8 horas da manhã. 9 horas, então, as competições iniciaram. 15h30, encerramento das competições. 16 horas, desfile dos Em Buscas Majestade. Café Colonial nas 17 horas. E 19h30, esquenta da Oktoberfest com a banda Mensagem. 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Vamos ouvir agora a diretora da Escola Básica Municipal, Helena Winkler. Caroline Zimmermann Eufrásio é a nossa entrevistada a partir de agora.
2: Para você que está sintonizado na Clube, nossa programação continua. Nós vamos continuar falando sobre educação nesta manhã de sábado, último do nono mês. Nós abrimos espaço a partir de agora, Espaço Educação Infantil IESA Maria Waltrich e também da Escola Básica Municipal Professora Helena Marta Natália Winkels. Seja bem-vinda, diretora Caroline Zimmermann Eufrásio. Bom dia.
4: Bom dia, obrigada pela oportunidade de conversar com vocês nessa manhã. É muito importante esse movimento e dar a voz para as escolas também, nas rádios, nos meios de comunicação.
2: Diretora, me fala até porque uma já é difícil, mas são duas escolas e também creche ao mesmo tempo. Realmente, até porque o Grande Concórdia, ele comporta esse espaço para atender a partir de que idade essas crianças?
4: Isso, o nosso espaço, ele tem 51 anos, a Escola Helena Winkler, né? 51 anos aqui na Comunidade Concórdia. Nós atendemos crianças desde o berçário, crianças a partir de 4 meses, até o ensino fundamental, 5º ano, sendo que o ensino fundamental é bilíngue e a língua adicional inglês, né? Então é um privilégio, né, para nós que estamos aqui na comunidade e para as famílias e para os estudantes também ter esse espaço de educação infantil junto com o ensino fundamental. Acredito que todos ganham, né, em aprendizagem, oportunidades, e é um avanço para a comunidade. A gente está aí para ajudá-los e fazer com que todos cresçam e evoluam cada vez mais.
2: Hoje, as duas, vamos falar primeiro da IESA, são quantas crianças que estão aqui?
4: Conforme o espaço de educação infantil, a gente atende cerca de 70 crianças para educação infantil, de 4 meses até 5, 6 anos de idade.
2: Certo, e a escola?
4: A escola, de 1º ao 5º ano, cerca de 62, 65 estudantes, em média.
2: Claro que são duas situações diferentes, mas...

0: planejadas, diretora?
1: Muitas coisas estão por vir ainda até o final desse ano. Temos festival de música, encontro musical aqui na escola, temos a cantata de final do ano, temos movimentos literários também até dezembro, tem muita coisa para acontecer.
0: Claro que isso tem envolvimento também da própria APP, que também está nesse momento atento para as necessidades que a direção precisa, né?
1: Com certeza, estamos com uma APP muito atuante, muito parceira da escola em todos os aspectos, e sem a APP a gente também fica com, né, muitas situações aguardando. Então a APP é muito atuante, nos ajuda muito e tem sido um braço direito muito importante para a escola hoje.
0: E os 9 meses que já foram dentro daquela expectativa? O que, que vocês já fizeram?
1: A gente teve 9 meses do ano 2026, foi bem desafiador esses 9 meses, né? Manter tudo isso, a escola e a educação infantil, as estruturas, o pedagógico, é um desafio diário, mas aquilo que eu falei, a gente, né, tem pessoas profissionais, APP, muito atuantes, muito dedicados, e a gente faz a coisa acontecer, e assim, isso reverbera na vida das crianças e das famílias, com certeza. A gente vê resultados, e a gente ainda não terminou o ano, teremos mais resultados para colher, mas os frutos que já estamos colhendo hoje já são muito gratificantes.
0: E as promoções, até porque espaços são pequenos, elas são realizadas aqui mesmo ou vocês ocupam outros espaços para que esses encontros com os pais e a comunidade possam acontecer?
1: Geralmente eles acontecem na escola mesmo. A nossa cantata de final do ano, agora em dezembro, vai acontecer no Cassitiro Concórdia, mas o restante, todas as festividades, encontros, reuniões, são aqui na instituição mesmo.
0: Alguma informação que você gostaria de passar para os ouvintes, até porque são pais que estão ouvindo nesse momento, e com certeza é uma prestação de conta que a Rádio Clube oferece também para o educandário, e estamos aqui também oferecendo esse espaço para vocês.
1: Então, eu gostaria de convidar todos os ouvintes da rádio para vir conhecer o nosso espaço. É um espaço que poucas pessoas conhecem, né? Fica aqui na comunidade, um pouco distante da rua geral, né? Quem conhece, quem mora aqui mesmo, mas temos famílias que não são da comunidade, que adoram o espaço, que mantêm os filhos aqui na nossa instituição. E fica o convite, então, para toda a comunidade vir conhecer a escola, uma escola pequena, mas muito acolhedora. Temos muito apreço, né? É muito gratificante receber famílias de outras comunidades e saber também que esse espaço acolhe todas essas famílias, todos esses estudantes, de uma forma tão carinhosa e respeitosa. Então, fica o convite para todos que tiverem interesse em realmente vir conhecer o nosso espaço e saber um pouco mais de como nós trabalhamos aqui na Escola Helena Winkler.
0: E esse olhar de inclusão que vocês fazem no dia a dia, com certeza é um diferencial também, né, diretora?
1: A gente trabalha muito a inclusão e principalmente temos até um projeto na escola que desenvolve a questão antirracista, né, para o público do indígena, né, que e dos afro-brasileiros também. Então a gente trabalha esses temas com os estudantes e com as crianças desde a educação infantil. Então nós já temos essa desconstrução de paradigmas, né, e de temas, de preconceitos que a gente acaba exercendo até sem ter um pouco de consciência, né? Por conta que aprendemos, né? Fomos criados com esse contexto, mas a gente trabalha bastante isso e trazemos pessoas, né, para conversar com as crianças, com os professores, para trabalhar esses temas, para desenvolver o tema dos povos originários, o respeito, né? O respeito às pessoas, às diferenças físicas, às diferenças de crença, de fé, as diferenças sociais também, né? Porque aqui nós temos um público bem diverso em relação à condição social também, né? Então, a gente tenta trabalhar o máximo pela equidade. Então, essa é a palavra, né? Nós trabalhamos e trazemos essa ideia de equidade para que as pessoas envolvidas nesses temas não tenham tanto sofrimento ou que sejam mais acolhidas em todos os espaços que elas chegarem, e pertencendo ao espaço Helena Winkler, elas também são acolhidas com um olhar diferenciado por conta desse projeto que a gente desenvolve.
0: Legal, diretora. Nós queremos agradecê-la.

0: Caroline Zimmermann Eufrásio, sucesso, parabéns aí por essa linda história que você está à frente junto com a tua equipe.
1: Muito obrigada, obrigado pelo prestígio, e fica aí o convite mesmo para a escola aberta aqui, comunidade, receber os ouvintes da Rádio Clube.
0: Legal, daqui a pouco tem informação, educação também aqui, a prioridade dentro da programação do Blumenau, São Agente, suas tradições. Fique ligado, tá na Clube? Tá bom demais.
2: Tá bom demais mesmo. 9-91-19-27-30 é o Zap Zap bombando. Luciana Laide Martins Ewald, lá da Fortaleza, também nos acompanhando. Sandra Regina da Silva Klitsky, do Bairro da Velha. Marisa e Assir, lá do Salto Norte, participando. Que coisa linda. Rosane Guibim Nascimento, da Fortaleza. A dona Erika, que coisa linda, nos acompanhando. A dona Sigrid Lang Zibert, homenageando toda a família do Quirino Riz. Hoje, também, também hoje de aniversário, né, seu Quirino? Parabéns. Também a Juraci, que é a esposa, né? Que coisa linda fazer esse aniversário tão especial, seu querido. Felicidades a dona Sigrid, manda um abraço especial também pro Eduardo e a Vanessa, papai e mamãe. Dia 31 nasceu, papai e mamãe mais fresquinho da região, de Eduardo e Vanessa. Felicidades. Vanusa, né? Vanusa. Também ligado aqui na nossa programação, a Marisa. Maísa e Sérgio Puckman, obrigado também nos acompanhando. A Cleidiane Link, da Vila Itopava, também nos acompanhando. João Neves, também Edmir Charles, também aqui do centro da cidade. Fabrício Schmidt, Nova Esperança. Vigan Bennett e a Lisa, homenageando irmã e cunhada Nilza Reinicke. Hoje é aniversário, que coisa linda, parabéns!
3: Aquele abraço!
2: Juliana Ledra, também nos acompanhando, Bairro da Velha. Adilson Kraus, da Velha Central. E daqui a pouco tem muito mais oferecimentos. 11:42, chegando mais atração musical.

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1: Antes, manda.
2: 44 já passando das 11, estamos de volta em nome de Gráfica 43JZ. 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Adolfo Konder, a nossa próxima entrevista. Vamos receber a partir de agora o Cornélio, que é o diretor deste educandário. A nossa programação deste sábado continua no bairro da Velha, Escola Estadual Básica Adolfo Konder. Cornélio é o nosso diretor dessa entidade e nós queremos aqui agradecer pela oportunidade de mais uma vez estar aqui na nossa programação. Seja bem-vindo, diretor, bom dia.
3: Bom dia a todos os nossos ouvintes aí, estamos aí para ajudar, né, e colaborar um pouco.
1: Quanto tempo já existe a escola?
3: Olha, a escola Adolfo Konder, né, ela desde 1853, né, iniciando aí com fundamentais, iniciais, depois hoje com médio, então nós estamos aí, né, desde 1853, aqui no bairro da Velha, né, engrandecendo esse bairro com essa nossa comunidade.
1: Quais são os alunos que vocês atendem aqui, desde que idade?
3: Olha, nós atendemos desde o primeiro aninho do ensino fundamental até o terceirão do médio, né? Então, tu tem ali aluno de 6 anos, né? E os de 17, 18 anos ali. O médio hoje é nosso maior número de estudantes.
1: Claro, programações que não faltam, até porque essa demanda de tantos alunos, todos estão envolvidos para com esse trabalho, né, diretora?
3: Ah, isso, com certeza, né? E esse ano a gente mudou a modalidade agora também, porque além do atendimento normal dos alunos, né, nós pegamos um projeto que o Estado ofereceu, você não tinha mais tempo, mais saber, que possibilita o aluno, né, ficar mais tempo na escola, né? Isso é o aluno do ensino fundamental. Então, alguns almoçam na escola, tem reforço, tem aulas de música, de esporte. O projeto que começou esse ano e, em princípio, é para continuar o ano que vem também.
1: Com relação à escola, ele começa que horas de manhã a iniciar suas aulas?
3: De manhã nós temos início às 7h30, né? E aí vai até às 11h30, mas o médio, como tem 6 aulas, o médio vai até o 12h10, tá? E aí, nesse meio tempo, das 11h30, tem um intermediário que almoça na escola. Eles ficam direto aqui, meio-dia e meia começa o reforço deles, que vai até 1h15, né? E aí as aulas começam às 1h15 e até às 5h15 fica o fundamental, e o médio fica até às 18 horas aqui na escola. E às 18h30 inicia o noturno e vai até às 22 horas. A escola praticamente não para, é direto realmente, né? Porque até às 18h40 fica o pessoal do projeto ainda aqui na escola.
1: Cornélio Pereira dos Santos Neto, me fala um pouquinho dessa linda história do ano 2026, 9 meses encerrando.
3: Sim.
1: Como é que foi essa programação? Tá dentro daquilo? Vocês estão acompanhando?
3: Assim, tá um ano bem trabalhoso, né, Jens, né? Porque o que acontece? Nós tivemos muitas mudanças, né? Como eu te falei, essa questão da integralidade da escola, né? Cada vez mais também a escola, ela é assim também mais vista, mais cobrada em termos de índices, isso tudo, que é uma coisa normal, no sentido que a escola tem que estar se apresentando, né? Mas assim, mesmo com tudo essas situações, a escola não pode perder sua identidade, que é justamente o quê? De atender bem as famílias, a comunidade da Velha, aqui no nosso entorno, né? Então a gente não pode perder isso. E a escola procura fazer isso da melhor maneira possível, né? Com ensino de qualidade, professores. Nós temos um público de educação especial também, alvo de educação especial, sim, também, numeroso na escola que a gente atende, né? Então, ganhamos recentemente uma sala, que é uma sala de atendimento, que ela está iniciando agora, faz nem um mês, né? Que é para atender também esse aluno da educação especial também. Então, assim, está se encaminhando várias situações dentro da escola.
1: O esporte com certeza tem um olhar especial também. Os jogos primaveras aí acontecendo, e como é que foram os resultados? Nem sempre é o resultado, mas a participação é importante, né?
3: É, a gente até fala para os nossos estudantes, né, que o principal é você ir lá participar, competir, integrar, né? Inclusive aqui, né, quando a gente faz torneios na escola também internos, né? Mas sim, nós participamos aí em várias modalidades, né? Desde dos coletivos, individuais, né? Estão participando ainda, nós temos teve medalhas aí, ó, de ouro, prata, em luta, fomos bem no vôlei de praia, então assim, ó, e agora tem atletismo, xadrez, então tem uma série de... A gente incentiva, porque acho que é importante para os alunos terem isso, né? Até porque hoje a gente percebe que muitos não se engajam tanto quanto antigamente no esporte. A gente procura incentivar para que eles se engajem realmente.
1: Por isso eu sempre digo e faço questão de falar sempre com o professor de educação física, né? E sabes que a gente tem uma atenção, um olhar muito especial para com esses profissionais, porque esse Blumenau se destaca a nível estadual e internacional, inclusive atletas, justamente começa tudo pela escola, né, diretor?
3: Com certeza, né? Digo, a escola é o pilar que inicia isso, né? E como é importante para a vida, né? Para a vida da pessoa, profissional, pessoal, o esporte, né? Quem pratica sabe disso, né? Das regras, da disciplina, uma série de coisas importantes, da convivência coletiva.
1: Diretor, me fala então dessas... Até porque vocês têm vários parceiros, né? Sejam para formaturas, sejam para eventos, quando vocês realizam, até porque o pátio não comporta toda essa população, nem o estacionamento, né? Daqui a pouco tem que estacionar 2 quilômetros depois. Como é que está sendo, e onde acontecem esses eventos?
3: É, a nossa formatura ali em dezembro, né? Ela vai acontecer num espaço novo, que é lá no Belchior, né? Aqui no caso, quem cuida é a New Way, né? Nossa parceira já há muito tempo na questão das formaturas. Nós temos agora, né, até para divulgar, já deixar divulgado, no dia 14 do 11, né, nós temos o nosso galeto, 11º galeto, que é em alusão à comemoração do aniversário da escola, né, e ele acontece aqui na paróquia Cristo Rei. Já foi o ano passado a Cristo Rei, esse ano continua sendo, então tem lá o galeto, serviço completo de bar e cozinha, comida, então é sempre muito delicioso, e o principal, né, reunir as pessoas, a comunidade, em torno disso, que é o principal.
1: Ex-alunos, ex-professores, é uma forma de... comemorar esse momento, né, diretor?
3: Não, com certeza, né? Porque assim, a gente tá na escola e vira e mexe, vem um professor que trabalhou aqui, um ex-aluno, começar. Isso é gostoso, né? Ver que a escola realmente faz sentido e que ela, né, continua fazendo sentido por muito tempo aí.
1: Legal. Mais alguma informação que você gostaria de prestar, até porque vocês estão aí numa luta agora nos próximos 90 dias, encerrar o ano, sempre são momentos assim de pressão, né, diretor?
3: É verdade, né? Um ano, e sem falar que esse ano nós temos eleição e a escola também é um grande colégio eleitoral, que tem bastante pessoas que votam aqui. Então, assim, é uma correria. A gente tem, desde a eleição na escola, tem concursos que acontecem aqui, são muitas coisas acontecendo, né? Então, esse ano, final de ano é sempre muito movimentado. As matrículas novas também começam agora em novembro, né? Para o ensino médio, principalmente, que a gente tem bem recebido os alunos do município, então está sempre acontecendo, sempre em movimento.
1: Diretor Cornélio, obrigado mais uma vez pela sua manifestação nesse sábado aqui, fazendo parte dos 35 bairros e 35 anos da nossa programação especial aqui na Rádio Clube. Felicidade e sucesso.
3: Obrigado, Ienzi, que tenha muita felicidade também no teu programa, né? O programa já é com 35 anos, né? É uma alegria saber que está longevo e continuando. Continue assim, que é importante divulgar a comunidade blumenauense.
1: Obrigado pela participação. Daqui a pouco tem mais informações aqui na Clube. Educação 11, também é prioridade.
4: 11:53, é isso mesmo, tem mais participações, sim. 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Nesse momento, convidando a diretora do CI, Oswaldo Berger.
2: A nossa programação deste sábado destaca o bairro da Velha. Nós estamos abrindo espaço a partir de agora do Centro de Educação Infantil Oswaldo Berger. Franciane França Rodrigues de Almeida é a gestora, a diretora, este CI que fica aqui na rua Londrina, do bairro da Velha. Bom dia, diretora.
5: Bom dia, é uma alegria estar participando do programa no dia de hoje.
2: Quanto tempo já existe o CI Oswaldo Berger, diretora?
5: No dia 29 de outubro deste ano, nós completamos 56 anos.
2: Com certeza, são momentos muito especiais que vocês vivem, até porque eu acho que avô passou por aqui, já passou para os seus filhos e passou para os seus netos aqui em Jamém, é isso, diretora?
5: Isso mesmo, nós temos hoje muitas famílias, né, em que o pai ou a mãe relatam que frequentaram o CI Oswaldo Berger.
2: Como é que foi essa ideia de começar um CI desse porte também para atender a coletividade?
5: Então, na verdade, o CI começou as atividades ainda na Igreja Cristo Rei, né? Então, nós não temos um relato exato, mas nós sabemos que ele iniciou lá. Posteriormente, ele passou para a Rua João Pessoa, né? Onde atendeu até o ano de 2008, aproximadamente. E aí, depois, ele veio para cá, onde é hoje, né? Rua Londrina.
2: Quantas crianças frequentam aqui, eu sei?
5: Hoje nós atendemos 107 crianças. Nós ainda temos algumas vagas disponíveis para as turmas de idade obrigatória, mas as demais turmas já estamos com todas as vagas fechadas. Né?
2: 9 meses se encerrando, e como é que foi até agora, dentro daquela programação do início do ano, diretora, juntamente com a sua equipe, né, com a PP, como é que foi o ano?
5: Então, para nós, né, uma alegria poder compartilhar desses momentos, né, com as famílias. Nós fizemos aí, junto com a APP, alguns eventos, algumas festas, né, internas para as crianças, churrascadas, né. Então, são eventos em que a comunidade, às vezes, não está aqui dentro, mas que consegue perceber essas mudanças na instituição, essas programações. E também alguns eventos com as famílias, né, como o aniversário da instituição, que logo se aproxima.
2: Claro que ainda faltam 3 meses está dentro dessa programação esse aniversário, né?
5: Isso mesmo. A gente, ano passado, então, nós fizemos uma grande festa em comemoração aos 55 anos, com uma pastelada. E esse ano a gente prevê um aniversário um pouco diferente para a instituição, né? Talvez nós ainda estamos, né, resguardando por conta da previsão do tempo, mas a princípio nós queremos fazer um grande evento também ainda no mês de outubro.
2: E aí, esse encontro da família ainda vai haver também no final do ano ainda?
5: Isso, nós já temos o nosso calendário escolar, né? No dia 5 ou 6 de dezembro, nós temos a nossa grande festa também de encerramento.
2: Certo. É claro, esse trabalho todo seu com a educação, quantos anos você já está também dentro da educação do nosso município, diretora?
5: Olha, na verdade, a minha história na educação começou quando eu tinha menos de 15 anos. Mas depois, então, entrei na educação do município no ano de 2011 e estou desde lá, né, trabalhando com a educação infantil.
2: Sempre foi na educação infantil?
5: Tive duas experiências em escola quando me efetivei, né, mas o meu prazer maior é estar na educação infantil.
2: Legal.
1: Nós queremos te agradecer, Franciane, por esse trabalho todo que você, justamente com a gestão, tenho certeza que essa parceria também vem muito forte também da APP, né, diretora?
5: Com certeza, né, com certeza. Eu sempre digo que o gestor, ele não faz nada sozinho, né, então se a nossa comunidade reconhece, tem esse reconhecimento pela nossa instituição, é justamente pelo trabalho coletivo, né, é o trabalho de muitas mãos. A nossa APP representa as famílias, mas é no dia a dia, nas ações de cada família, é que a gente vê o desenvolvimento da instituição e das crianças, né?
1: Muito bem, nós queremos te agradecer, né, por escolher a educação realmente como também ser gestora nesse momento, diferente que professora, mas tenho certeza essa experiência vai lhe valer muito no seu currículo daqui para frente. Felicidades, sucesso para toda a sua equipe e também pelo aniversário desse ano de 56 anos.
5: Muito obrigada.
1: Daqui a pouco.
4: MEI, faltando 2 minutinhos para o meio-dia. Edileia Hanser também ligado conosco. A Lisa da Velha. Maurício Prem mandando abraço pro papai e mamãe. E também Karine e também Isabel, filha e esposa. Grande abraço também ao Marco Antônio Rodrigues, lá de Fidelis. Quero mandar um grande abraço também para o meu irmão Gerson Gert. Ontem esteve de aniversário, votos de parabéns e felicidades. Vamos ao sorteio, mexe, mexe acontecendo. Ingresso de casal saiu para Edileia Hansen. O voucher da Teca saiu para a ouvinte Eliane da Silva. A pizza da pizzaria Sandoná saiu para Vigan Bennerts. A partir de quarta-feira pode retirar lá com Sandro, lá da pizzaria Sandoná. A Eliane pode retirar a partir de segunda-feira aqui já o seu voucher. 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Eric Harmônicas, obrigado, David, tchau, tchau.
0: Aquele abraço. 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

0: fazer super tranquilo, porque eu não assisto novela e adoro futebol.
1: É mesmo?
0: Então,
1: legal.
0: Meu marido também gosta de futebol. Então não tem briga nenhuma com controle remoto.
1: Coisa
0: boa. Me coloca no sorteio, por favor. Um beijo. Tá na clube, tá bom demais.
1: Tá participando, meu bem. Um beijo pra você. Excelente final de semana. Aliás, você ouvindo a sua clube, tem dois ingressos para o evento do ano. 15 anos com Zanetti e Cristiano, o maior show da nossa história. E lógico, você vai com a clube. Agora tem Maiara e Maraísa.
2: A gente promete, mas não conta, né?

0: bom demais, Zé Neto e Cristiano, cadeira cativa da sua tarde aqui na Clube.
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0: Tem sim, tem dois ingressos para o evento do ano, 15 anos com Zé Neto e Cristiano, o maior show da nossa história. Parabéns pra ela, Rafaela de Souza Dia.
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0: Do Riacho Fundo, final do telefone 0712, se deu bem demais aqui na sua Clube.
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claro que você anotou. Boa sorte, cruza os dedos. Quem sabe você vai ser o sortudo ou a sortuda que vai faturar essa bolada, hein? 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

0: bate crescendo, barulho do foguete. Ouviu o barulho do foguete? Tá bom, Maria de Castro, conta pra gente. Quem manda no controle remoto da sua casa na hora da novela? Ou do futebol? Da guerra? Como é que é? Fala.
1: Aqui em casa, ninguém briga por controle.
0: Ninguém?
1: É, ele gosta das novelas e eu também. E o jogo é tudo junto e misturado. Aqui entendi. É clube, tá na clube, tá bom demais, cheiro.
0: Beijo, minha linda. Bom final de semana pra você e toda a sua família curtindo a clube. Lembrando que tem par de ingressos pra você curtir no dia 10 de outubro, sabadão, no estádio Mané Garrincha. Show do Luan Santana, registro histórico, hein? Agora tem Ted Swings pra você, Lose Control.

0: aquele abraço especial pro Rodrigo, a Stephanie e a Natália. No Paranoá tá o Marcos, a Celina e o Fernando. Tá todo mundo aqui, ó.
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0: Clube Rádio Oficial da Música Boa, Marina Mendonça, Amante Não Tem Lá.
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0: Então, você ligado aqui na Clube, não diga alô. Quando o telefone tocar, fala assim, aqui é Clube. Eu vou pro show do Luan Santana, tá chamando? Ai, ai, ai, não diga alô, tô ansioso. Caramba.
2: Aqui é Clube e eu vou pro show do Luan Santana.
0: Fala certinho! Josivan, eu fiquei nervoso. Geuzivande, né?
2: Isso, Geuzivan, é difícil.
0: É, nome, de, nome grande, diferente, velho. Garantiu sua entrada no show do Luan Santana dia 10 de outubro numa Mané Garrincha. Caramba, manda beijo pra quem?
2: Só quero mandar um beijo pra minha esposa, quero mandar um beijo e um abraço pra minha sogra também.
0: Qual que é o nome da sogra?
2: Todos,
0: nome da sogra, nome da esposa.
2: É Patrícia, e o nome da minha... Da minha esposa, Ludmila.
0: Ludmila, um beijo pra Ludmila, pra Patrícia, pra todo mundo, pra toda a sua família, tá, Josivande? Agora pra dar eco em todo o Brasil, tá na Clube?
2: Tá bom demais.
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3: 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Marília Mendonça, Deprê, a segunda. Simone Mendes, Erro Gostoso. 0800-342-1055. Vota na sua música preferida. Na Clube é você que manda. Aproveita, segue a gente no Instagram, arroba Clube FM Brasil. Aliás, tá com

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0: Nossa!
1: Será, produção? Vamos cruzar os dedos aqui pra ela se dar bem. Faturar aqui de Super Frango boa. A produção mandou aqui com 72% dos votos. 72%! Marília Mendonça! É a mais votada! Qual é a sua?

0: quem tá completando mais um ano de vida, curtindo a sua Clube Samba Baia Norte. Antônio de Araújo, a Cremilda Vieira de Souza de Natal. Também o Rodrigo Almeida Dutra, tá curtindo a gente, Ceilândia Sul, manda um pedaço de bolo, chocolate, salgadinho, pode mandar o que quiser, tá bom? Aliás, a Juliane Bonifácio, de Buritis, parabéns pra você, tá, Ju? Ó, tô indo embora, volto amanhã a partir do meio-dia, domingão, você fica na excelente companhia da Flavinha, daqui a pouco tem o Holiday, junto com o Marcos Braga. Beijo pra você, excelente sabadão.
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0: Kazan informa que neste domingo, dia 27, entre as 7 e as 18 horas, executa a interligação de uma nova adutora em Indaial. O abastecimento poderá ser afetado nos bairros Centro, Estados, Sol, Encano, Tapajós, Ribeirão das Pedras e Estrada das Areias. A previsão de normalização ocorre até amanhã da segunda-feira, dia 28. O trânsito também será alterado com a interdição da rua Lauro Miller, no sentido da rua Carlos Blaese. E quem sai da Ponte dos Arcos, no sentido centro, deverá seguir pela rua Frederico Struff. A companhia solicita a atenção de motoristas e pedestres. Mais informações na central de atendimento pelo WhatsApp 48 32 79 91 00, nos telefones 0800 048 0115 ou 0800 643 0195. Chat online ou aplicativo Kazan.obs.
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0: cafezinho, eu acho que qualquer coisa combina, viu?
1: Verdade.
0: Até ele puro.
1: Até com
0: é uma
1: café.
0: Belezura.
1: Eu também acho.
0: Tá bom demais. Quero muito ganhar esse café lá, Santé, hein?
1: Tá escrito. Gente, que delícia, hein? Café é tão bom que combina até com café. Vamos tomar esse cafezinho aqui por conta da sua clube. Já tem café lá, Santé, pra você. Aerosmith, na sua clube.
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0: aqui ligadinho na clube.
1: Oi, Mylon.
0: Sabadão maravilhoso.
1: Né?
0: E olha,
1: diz,
0: vou ser sincero, o que combina com esse cafezinho aí? Aquela bolachinha da tarde, viu?
1: Olha.
0: Oh, uma delícia.
1: Eu gosto. Porque
0: o clube tá na clube, tá bom demais.
1: Valeu, meu querido. Obrigada a você e você, ouvinte clube. Café combina com o quê? Tem um quê de café La Santé pra você, aquele cappuccino chocolate, o cappuccino caramelo, o café Supreme Blend. Só delícia.

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0: O que eu faria escondido se ninguém ficasse sabendo? Ia pegar um dinheirinho na conta da minha esposa sem ela saber, hein? Mas a danada é esperta. Tá bom demais.
1: Pois é, João, eu tenho um recado pro João aqui, ó.
2: Isso não vai dar certo.
1: Não vai, não.

0: Mas enfim, conte-me mais sobre esse assunto.
1: Eu vou falar pra você de uma obra imaterial e invisível que deveria ter um e-mail por um e-mail, tá? De nada.
0: Como assim?
1: É invisível.
0: Como assim, gente?
1: É um italiano, o Salvatore Garau, ele deu o nome pra essa obra, Io Sono, que significa eu sou, e vendeu essa obra.

0: significa que a conta bancária delas tem 10 dígitos.
1: Que maravilha, hein?
0: Bom, eu vou só citar algumas pessoas
2: que estão nessa lista.
0: É, tem a Taylor Swift, a Beyoncé, a Rihanna e recentemente entraram também o Roger Federer, que é tenista, né? E Dr. Dre.
2: Dr. Dre, que aliás é o dono daquela, não sei se ainda é, né? Dos fones Beats. Ele era o dono durante muitos anos. Agora me tira uma dúvida aqui. O meu nome não tá aí não, né, Flavinha?
0: Olha, vou pesquisar.
2: O meu nome não tá aí, até porque é o seguinte, como a gente tá falando aqui de fazer as coisas escondidas, eu espero que não tenham divulgado todo o meu faturamento, todo o meu, olha.
0: Ai, ai,
2: por favor, dona

0: Bom dia, aqui é a Janaína. Olha, se eu pudesse fazer algo que ninguém visse, fosse invisível, isso. Olha, eu roubaria um banco.
1: Como porque... assim?
2: Mas que?
1: É sério?
2: É.
0: Nem me fala, né? Não. Querer viajar, querer fazer as coisas, então precisa do quê? De dinheiro. Eu roubaria um banco.
1: Não, mas não precisa de tudo isso,
0: se
1: não.
0: Se eu pudesse

0: Cidade, bora, bora, clube! Edvan Guilherme, para não ligar a dica na melhor programação da nossa Rede Globo aqui, respondendo a enquete aí. É. Se ninguém tivesse visto o que eu iria fazer,
1: o quê?
0: Iria copiar aquele, a receita do molho madeira do girafas, que é uma delícia, né? Claro, ia revender pra fazer uma grana, né? Não só pra degustar não, hein?
1: Tá não.
0: Eu não sou bobo, hein?
1: Não.
0: Bora monetizar, bora, bora, clube, bora, tá, bora, clube, bora. Tá bom demais.
2: Agora uma dúvida, Flavinha, é molho o quê mesmo, hein? É.

0: Lívia Cunha aqui, respondendo a enquete. Se eu pudesse, eu comprava passagem de ida e volta para as Ilhas Maldivas.
1: Ui! Oh.
0: Ficava lá descansando por tempo determinado. E voltaria e ninguém saberia.
2: Ó, oh, que beleza.
1: Todo mundo ia ver se é bronzeado.
0: Coloca no sorteio.
2: Já tá concorrendo.
0: Tá na clube, tá bom demais.
2: Ilha

0: dos Lagos.
1: É região dos Lagos, meu irmão.
0: Ai, gostei.
1: Tá ligado?
0: Gostei.
1: É maneiríssimo. Maneiríssimo. É sinistro. Vai, 0800-342-1055. Vai mandando aí a sua resposta pra enquete. E já já tem aquele ventilador da Mondial.
0: Isso.
1: Aqui ninguém passa calor, não.
0: De
1: Brigueta com Cia.

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1: Tá ouvindo essa frescura? Quer dizer, esse frescor?
2: Como assim, pô?
1: Na casa da Cristiane Oliveira Santos de São

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1: Ô, Flavinha, agora me conta aí qual é a boa, vai. Tem um campeonato de cerveja, é isso
2: mesmo? Tem um campeonato na Finlândia.
1: O prêmio é cerveja, é isso?
2: O prêmio é

0: é bom casar e namorar, é. Com uma gordinha, né?
1: Aí sim.
0: Passou dos 100zão, tá bonito.
1: Aí eu vi vantagem.
0: Atenção, eu estou solteiro por enquanto, mas se você tiver aí uns 110 quilos.

0: É o Mylon que vai responder aqui.
1: Boa tarde, público. Aqui é o Mylon, tô chegando aqui o Holiday. E olha, o que eu faria escondido se soubesse que ninguém vai descobrir? Com certeza, eu bolaria os resultados da Mega Sena, viu? Justamente pra que eu ganhasse, ó.

0: situação, você falar sozinho.
1: Gente, deve ser muito bom.
0: É complicado, será?
1: Você fala sozinho.
0: Eu?
1: Já te peguei aqui.
0: Falando sozinho?
1: Você tava
0: sozinho?
1: Em reunião, sim.
0: Eu em reunião comigo mesmo?
1: Exatamente.
0: Não, você não. Ô, Favitia. Agora, como é que vai ficar a temperatura aí no Brasilzão, hein?
1: Eu tenho que te contar que essa onda de calor tá começando hoje. Em várias áreas, centro-oeste, sudeste, sul do Brasil. Em alguns lugares, as temperaturas podem superar 40 graus em algumas regiões, tá?
0: Eita.
1: O IMED já emitiu o aviso vermelho.

0: sexta-feira às 6.
1: Eu volto às 6 da manhã e o Holiday volta no próximo sabadão às 4 da tarde.
0: Aí sim.
1: Só mês que vem agora.
0: Só no próximo
1: só
0: mês.
1: Mês que vem. Próximo...
2: Pode aguardar. 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
17: 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O abastecimento poderá ser afetado nos bairros Centro, Estados, Sol, Encano, Tapajós, Ribeirão das Pedras e Estrada das Areias. A previsão de normalização ocorre até amanhã da segunda-feira, dia 28. O trânsito também será alterado com a interdição da rua Lauro Miller no sentido da rua Carlos Blaese. E quem sai da Ponte dos Arcos no sentido centro deverá seguir pela rua Frederico Struff. A companhia solicita a atenção de motoristas e pedestres. Mais informações na central de atendimento pelo WhatsApp 48 32 79 91 00, nos telefones 0800 048 0115 ou 0800 643 0195. 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
19: Ave Maria, cheia de graça, o Senhor é convosco. Bendita sois vós entre as mulheres. Bendito é o fruto do vosso ventre, Jesus. Santa Maria, Mãe de Deus, rogai por nós, pecadores, agora e na hora de nossa morte. Amém.
20: E que desça sobre você, sobre o nosso Brasil, sobre nossas famílias,
15: A bênção do Deus Todo-Poderoso, Pai, o Filho e o Espírito Santo. Amém.
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0: Aí eu sigo de essa linda da Ella Langley, Chosen Texas. Música boa aqui na sua clube. Nós estamos já com a sequência mais amada desse Brasil. São R$5.000, logo mais às 19h. Abraçando aí os meus amigos que estão em Belo Horizonte, Rafael Figueiredo e toda a família curtindo. E aí eu quero saber da Natália. Vamos lá então com a respostinha.
2: Olha, que enquete boa, hein?
0: Gostou, né?
2: Eu faço dieta, clube. O que eu ia fazer escondido era comer um McDonald's sem ninguém saber, hein? Olha o crime. Tá na clube, tá bom demais, hein?
0: Me chama, vai, Natália. Beijo pra você, pros melhores ouvintes do mundo. Finalzinho da hora tem dois.

0: Dia 29 de novembro de 2016, o avião que levava a delegação da Chapecoense para Medellín caiu nas proximidades da cidade colombiana. A equipe viajaria para enfrentar o Atlético Nacional. A tragédia comoveu o mundo do futebol e na aeronave, a Mia, ela transportava 77 pessoas e ficou sem combustível antes de chegar ao aeroporto. O acidente deixou 71 mortos e apenas 6 sobreviventes. Aí você acessa o nosso site clube.fm e confere esta e outras notícias. WhatsApp Clube 0800-342-1055. Tem ingressos pro show do Luan Santana, claro que tem. E tem também o Washington do Valparaíso, motorista de aplicativo, respondendo a nossa perguntinha. Então,
1: o que eu faria escondido se eu soubesse que ninguém iria descobrir? Com certeza seria cantar. Eu amo cantar quando eu estou dentro do carro ou estou, às vezes, no banheiro.
0: Que legal.
1: Mas na frente de ninguém, das pessoas, eu tenho vergonha. Se as pessoas soubessem que eu cantasse, ia dar ruim. E coloca no sorteio.

0: nosso clube. Avril Lavigne, I'm with you.
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0: A gente vai aqui tornando a sua tarde/noite muito mais agradável. Aqui na sua clube a gente toca uma hora de música sem intervalo.

0: Sei lá, Zé. Eu faria escondido se eu soubesse que ninguém iria descobrir.
1: O que seria?
0: Eu procuraria alguém do meu passado, uma pessoa específica do meu passado.
1: Certo.
0: E colocava um ponto final na nossa história.
1: Uau! Gostei disso, hein? Tá na clube? Tá bom demais.

0: pouquinho tem a sequência, mas agora...
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0: Eu digo pra você que não é um convite. São dois convites pra você, o melhor ouvinte do mundo, atendo o telefone. É só você ligar e a gente liga de volta. É só se inscrever. Vamos então conferir? Ó! Oh.
2: Aqui é clube!
0: Faturou! Quero saber agora com quem eu tô falando.
2: João Paulo.
0: Oi, João Paulo, parabéns, você tava ligadão, hein?
2: Ligadinho, toda hora.
0: Que bom, dia todo dia só da clube. João, você fala de onde?
2: Da Ceilândia.
0: Que lindo você, hein? Faturou dois convites. Vai, a sua única dificuldade agora vai ser quem é que você vai levar pra esse mega show.
2: Vou levar minha filha Alice, que ela tá louca pra ir, viu?
0: Ai, que lindo. Pai e filha num date perfeito com o Luan Santana e o registro histórico. Vamos falar bem lindo agora. Aqui é clube. Tá na

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sequência vai te dar de presente R$5.000. E de repente, a sequência do sábado, 26 de setembro, pode ser a sua, pode ser a boa. Anotando, estamos chegando agora na Clube com Vanessa Carlton.

20 no finalzinho da hora, Miles Smith. Sequência Clube. Lembrando que a sequência vai te dar de presente 5 mil reais. Vai anotando todas

0: força para os seus dados, diga sim para sua clube. A gente está aqui fazendo as perguntinhas e primeiro quero saber quem é que fala comigo. Boa noite.
1: Aqui é Angélica de Santo André, São
0: Paulo. Oi, Angel.
1: Se eu pudesse fazer algo para ninguém ficar sabendo,
0: que seria?
1: Gostaria de entrar numa festa de alguém bem famoso pra poder curtir a balada a noite inteira.
0: Uau.
1: Aproveitar os comes e bebes,
0: certo.
1: Me divertir bastante.
0: Ui.
1: E sem ser notada. Mas infelizmente a segurança é bem rígida.
0: Sim.
1: E não dá pra gente dar essas furadinhas de penetra.
0: Não, não dá.
1: Beijo, tá na cuba, tá bom demais.
0: Mas Angel, beijos. Gostei, hein? Gostei muito da sua ideia.

0: sequência pra gente com data, horário, seu nome, tudo bonitinho?
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0: Olha, atenção pra você, viu, Denise Nunes Soares, que mora no Núcleo Bandeirante, final do telefone 9801, ganhou, que oportunidade, hein? Você vai com direito a acompanhante, que eu tinha showzaço histórico, 15 anos da dupla Zé Neto e Cristiano, showzão maravilhoso, e ainda tem convite aqui na sua clube, hein? Todo mundo participando, parabéns, Denise!
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0: Muito bem, muita festa por aqui, sabadão bonito, gostoso, muita música boa pra você curtir, num sonzão aqui.

0: 0800-342-1055. Você vai ganhar no final da hora uma churrasqueira elétrica. E aí, Rafael, quanto você quer pra pagar suas redes sociais? Conta aí.
1: Uns 500 mil eu apagaria todas as minhas redes sociais. Com dinheiro pra comprar minha casa, ficar tranquilo, sair do aluguel.
0: E então?
1: E aqui é clube, tá na clube? Tá bom demais.
0: 500 mil reais, gostei.

0: 0800-342-1055 para você responder. Por quanto você apagaria todas as suas redes sociais? Qual o valor? Fala pra gente aí, Túlio, conta aí pra nós.
1: Bem, eu acho que eu não, como não uso muito essa rede social, acho
0: usa
1: que
0: muito,
1: pode
0: né?
1: ser só um pouco. Milhão. Que eu
0: um milhão de reais? Sério?
1: Coloco pra um correio prêmio aí, tá ligadinho, tá bom.
0: Imagine quem usa muito, se o Túlio quase não usa redes sociais, ele só queria um dinheirinho, um milhão de reais. E você, por quanto você apagaria suas redes sociais? Conta agora pra gente. 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

0: 3242-1055, porque, ó, não pode faltar nenhuma música, porque se aí no dia da sua participação estiver faltando uma, você não leva os 5 mil. Então, já verifica aí, coloca data, horário, tudo bonitinho e manda pra gente, combinado? E agora a gente quer comprar suas redes sociais pra gente apagar. Que é isso, Gabi? Pois é, eu quero saber quanto você gostaria de ganhar para pagar suas redes sociais hoje. Conta pra gente, é o Nunes da Península do Norte, um beijo pra você, boa noite, conta pra gente, Nunes.
1: Gabizinha, Gabizinha, 3 milhões eu resolveria.
0: 3 milhões, tem segredo aí, hein, nessa rede social.
1: Então, tamo junto mais uma vez, 3 direto milhões. Do Parque da Palha, Península Norte, tá com você, tá na clube, tá bom demais.
0: Obrigada, meu querido, 3 milhões, viu aí?

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